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9:08, 9:08. Seguimos com Nasce Noite aqui na Jacuí. Temperatura 11 graus e a parceria segue sempre, sempre na 97 por conta de Johnny. 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Vamos trazendo mais som, vamos ver o que a gente pode vendo aqui. Ah, um abraço aí para nossa amiga Rosena, de sempre, né? Tá sempre ligada aqui na Jacuí. O Ivan aqui do bairro Mairon. E eu fiquei devendo uma dos atuais. Então vamos botar para rodar aí o Mississippi. Vamos achar aqui onde está o Mississippi. Os atuais, e vamos abrindo o bloco aí com Mississippi, então, aqui na Jacuí, agora 9:10.

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13: E a pesquisa divulgada pela Confederação Nacional da Indústria nesta segunda mostra que a indústria está há 21 meses sem confiança no setor industrial e na economia brasileira. O maior período já registrado desde 2015 e 2016. A queda é explicada pela piora tanto na avaliação sobre as condições atuais quanto das expectativas para os próximos meses. Com destaque para a piora mais acentuada na percepção sobre a economia. O índice de confiança do empresário industrial recuou 1,4% em setembro. Com esse resultado, o índice segue abaixo da linha divisória de 50 pontos, o que significa e sinaliza um péssimo momento para a economia brasileira. A manchete destaca então que a confiança da indústria brasileira está em baixa há 21 meses.
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Faltando 18 para as 10, já estamos de volta no Que Noite da Jacuí, 10 graus e meio a temperatura. Já já vamos conferindo a previsão do tempo para essa semana. 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Faltando 16 para as 10.

Foi aí o som de Matheus e Cauã, Coração de Isca, na Jacuí. 1 minuto faltando para as 10. Cleiton Borges, temperatura 10 graus e meio.

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10: Zé Felipe! 10 horas e 9 minutos, 10 e 9, temperatura 10 graus e meio aqui para a região Centro-Serra. 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
2: Que noite! E agora vamos saber como vai ficar o tempo na Jacuí.
3: E o sol aparece entre nuvens na maior parte do Rio Grande do Sul amanhã. Na região metropolitana, na serra e no litoral, o céu fica mais nublado e pode ocorrer chuva fraca e isolada em alguns pontos. O amanhecer novamente será frio, com mínimas em torno de 1 até 13 graus, dependendo da região. A possibilidade de geada em áreas mais altas da campanha e da região sul. À tarde, aí sim, com a presença do sol, a temperatura passa dos 20 graus, assim como aconteceu hoje. Na quarta-feira o tempo terá poucas mudanças, então tempo bom, frio ao amanhecer e à noite. Durante o dia faz um calorzinho que passa de 20 graus. Na quinta-feira o frio começa a perder força, o sol predomina em todo o estado e não há previsão de chuva na quinta-feira. O aquecimento será mais perceptível nas Missões e no Noroeste, onde as máximas podem chegar a 25 graus. Então a previsão é de tempo bom praticamente toda semana também aqui para a região Centro-Serra.
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1: 1:17.
2: Não tem jeito, meu compadre. Vambora. Ela vacilou comigo, nós estamos aí, né? Tudo certo.

0: Hungria!
1: Obrigado, Dodô! Pichate!
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2: Uma hora e 45 minutos.

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1: 2:46.
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1: 3:18.
2: E é o seguinte, essa música aqui é a história daquele cara que tem uma amiga, mas não tem coragem de chegar nela. Ele fica meio tímido, confunde a amizade. Isso acontece muito. Então a turma do pagode, em forma de canção, vai fazer o que ele deveria ter feito. Vamos lá? Vamos juntos!

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obrigada. Participação especialíssima no bandolim, Armandinho Macedo.

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1: Bom dia, bom dia, bom dia, meus amigos! Estamos chegando com mais um Alto Astral a partir de agora pra você, aqui na sua rádio preferida, na sua 97.3. A partir de agora, eu, Almir Rodrigues, vou com vocês até às 7 horas da manhã, trazendo muita música boa pro seu dia começar ainda mais especial. Ótima terça-feira a todos vocês que sintonizam a 97. Vamos juntos, porque a partir de agora é uma seleção especial de música pra vocês. É o nosso Alto Astral a partir de agora, na manhã desta terça-feira, 15 de setembro de 2026. 5 horas, 3 minutos, a temperatura 7 graus 2 décimos, 89% a umidade relativa do ar. A partir de agora, você é meu convidado super especial a me ajudar a fazer a programação aqui no nosso Alto Astral, onde contamos com a parceria da Heiler Escavações, Transportes e Terraplenagem. 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

é nesse embalo, nesse agito, que eu vou convidando vocês a participarem através do nosso WhatsApp 3742-1090. Você pode mandar sua mensagem de áudio ou então sua mensagem de texto. Se você quiser, pode ligar também no 998-570-668 e pedir a sua preferida. Bom dia pra você que está acordando agora. Tá começando a fazer o fogo pra se esquentar, né? Pouco frio essa manhã. Esquentar a água do chimarrão, acordar a nega véia. É, fazer aquele café, acordar a criançada logo, logo. Tá na hora de ir pra escola, né? Festividades da semana Farroupilha também em andamento. Muitos municípios da região comemoram a tradição gaúcha, honrando as tradições que passam de geração em geração. 5:05, vamos começando o nosso programa com uma valsinha mais ou menos assim, ó. Manda 0800. Começar a nossa manhã mais light, né? Bom dia pra você!

Alegria, alegria, alegria para começar bem o dia. Isso é a 97.3. É o nosso alto astral por aqui na manhã desta terça-feira. 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

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Maravilha, maravilha, vamos seguindo por aqui, é o nosso Alto Astral, mandando um abraço especial ao nosso amigo Maurício Miller, lá no Tabuãozinho. Queria mandar uma música para todos que estão num bonde e um chimarrão e desejar a todos um ótimo dia. Muito obrigado, Maurício, pela sintonia. Boa terça-feira para você, bom chimarrão. Bom dia, aqui é o Arley da Linha Ocidental. Queria uma música para todos. Com os Montanari, que estão tomando um chimarrão e pronto pra lida, bora plantar um fumo. Tá certo, um abraço Arley, bom trabalho então pra vocês, bom plantio de fumo. Mas pra começar bem o dia, aquele belo chimarrão, né? Um abração aí pra vocês, muito obrigado pela sintonia.

E essa vai especial então lá pro nosso amigo Arley na linha ocidental. Os Montanarios, Dobrados do Sul.

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1: Maravilha, 5 horas 24 minutos. A temperatura 6 graus 7 décimos. 89% a umidade relativa do ar. Vamos juntos nesta sintonia, nesta alegria aqui do nosso Alto Astral. Na boa música, para o nosso dia ficar ainda mais especial, começarmos bem a nossa terça-feira. 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

0: 5:26 e por aqui a gente vai destacando mais participações. Você que está chegando agora, nosso muito obrigado pela sua sintonia. Vamos começar bem a nossa terça. Mensagem de áudio chegando por aqui. Olá, bom dia.
1: Também quero a música dos Montanaio, música bem dançante.
0: Ô, seu Josemar.
1: Josemar aqui de Linha Paga. Meu Deus, estou atendido, obrigado.
0: Tá certo, seu Josemar. Vamos trazendo mais uma dos Montanari já já na sequência, tá bom? Vamos trazer os Montanari para cantar mais um grande sucesso. Bom dia!
2: Bom dia, Luiz Correia, Paulo, tá bonzinho.
0: Ô, Luiz. Pela
2: Jacuí, tomando um chimarrão aí.
0: Coisa boa. Ele
2: pediu uma música aí da Apartamento 104.
0: Muito bem.
2: Tô escutando aí, ó, a Jacuí.
0: Tá certo, Luiz, um grande abraço, obrigado pela sintonia. A Lenise e o Gerson lá em Taboãozinho, bom dia pra vocês também. Nossa amiga Elza Conrad Wagner, bom dia também pra você e toda a sua família. Muito obrigado a cada um de vocês que está chegando, que já está sintonizado com a gente. Você que está aproveitando o calorzinho da cama também, mas com o radinho ligado ali do lado. Você que já está no trabalho. Você que passou a noite trabalhando. A cada um de vocês que sintonizam, nossos amigos caminhoneiros. Que nos dão aquela carona na boleia dos seus caminhões. Os amigos agricultores, pessoal do tanto do soja como do tabaco. Pessoal do tabaco, né? Tá no período de plantio. Que seja um ano abençoado a todos os agricultores. Uma safra abençoada. E de bastante produtividade a todos. E, é claro, né? De boas vendas ao final. Bom dia, Luiz, lá na Serraria Scheidt. Sintonizado com a gente também. Vonei Scott, bom dia!
3: Bom dia, Unir, tudo bem?
0: Tudo certo, hein, Vonei?
3: Aqui mateando, escutando o teu programa.
0: Que maravilha!
3: E tá muito bonito mesmo.
0: Muito
3: tá bom
0: obrigado.
3: De ouvir.
0: Que maravilha!
3: Roda pra nós aí, são 7, é sempre assim. Porque daqui a pouquinho temos picando a mula pra recolher a meninada pro colégio aqui em Barão. E tá friozinho aqui, cara. Nem sei quantos graus tá aí, mas tá frio aqui, cara. Um abraço, tudo de bom aí.
0: Muito obrigado, Vonei. Obrigado pela sintonia. 6:08 aqui. É, tá friozinho. Esse clima desse ano tá complicado, né? Uma hora é frio, outra hora é quente. Mas vamos lá, vamos enfrentando. Bom trabalho pra você, Vonei. E aos demais colegas aí do Volney, né? Aos demais motoristas escolares. Aí uma excelente terça-feira de trabalho. Bora, criançada! Tá na hora de levantar, tá na hora de ir pra escola. Quem mais chegando por aqui? Bom dia, o Neide, a Luana e a Taeme, lá de Novo São Paulo, os atuais Mississippi. A Rosena em Albardão também sintonizada com a gente, aquele UPA bem apertado. Cinco horas 30 minutos, vamos trazendo mais sucesso na programação, trazendo mais música para embalar a nossa terça-feira.

Pra música, então, a pedido lá do nosso amigo Josemar, chegando os Montanari e o Melô do Rolo, assim, ó. 5 horas 31 minutos, temperatura 6 graus 8 décimos.

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1: Estamos de volta com o nosso Alto Astral por aqui! 5 horas 44 minutos, a temperatura está em 7 graus, 89% a umidade relativa do ar. Vamos juntos com o nosso Alto Astral até as 7 horas da manhã, trazendo muita música boa para sua terça-feira, né? Para sua terça-feira ficar ainda mais especial. Mensagem de áudio chegando por aqui. Olá, bom dia.
2: E aí, o Rock do Ronco, cadê o Pingão para estar certo? Eu pedi uma música da Valsa das Flores.
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1: Muito bem, Rock! Vamos trazendo já já a Valsa das Flores pra ti, tá bom? Um grande abraço! Renata em Albardão, bom dia! Mensagem de áudio.
3: Oi, bom dia, meu amigo Almir. Aqui é Terezinha Jeca, de Minas Pedras Agudas. Quero deixar um alô para toda a minha família, para a filha Taciara, que já saiu para o colégio da Labilac de Nova Boêmia Agudo, para o motorista de transporte escolar, Amarildo Rodrigues, meus amigos, gremista, e minha filha Tainara, com a minha netinha Agatha, Gabriel Pribe, o Geiro Valtair Pribe, a minha filha Itamara, com a netinha Emily, com o Geiro Giovanni, filho Ederson, com a Nora Janice, os netos Jonathan e Tailan, o Emerson, Fernando, Vitório, e para todos os amigos. Gostaria de ouvir a música, pode ser com São Marino, Parte na Virada.
1: Muito bem, Terezinha! Muito obrigado pela sintonia, já já tem São Marino pra você! Bom dia, Fernanda, Gabi e o Matheus! Estamos na escuta desde o início do programa, a Gabi já tomou o TT. Manda uma música pra nós, mas é claro, boa terça-feira aí, Fernanda, a Gabi e o Matheus! Nossos amigos lá em Arroio do Tigre, aquele abraço bem apertado. Bom dia também lá para nossa amiga Rosane, sintonizada com a gente. Bom dia, tudo bem? Manda uma música bem dançante para nós. É o recado, deixa eu ver, do nosso amigo Gilmar. Já já tá chegando. Um abraço, Gilmar. E o Juca, sintonizado com a gente, o José Antônio Pontel, rumo à Cachoeira do Sul. Tá certo então, boa viagem, Juca. Boa viagem a você, a quem vai contigo. Indo rumo à Cachoeira do Sul, nos dando aquela carona especial. Um abraço pra você, boa terça-feira. 5 horas 47 minutos, os atuais Mississippi.

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Muito bem, 5 horas 58 minutos, a temperatura 6 graus, 9 décimos, 87%. É a umidade relativa do ar. Vamos destacando mais alguns recados por aqui, logo logo também, né? 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Mas antes a gente vai mandando um abraço especial à nossa amiga Adriana Grelman. Bom dia Adriana! Bom dia, Wilson e Marlizete e Juliana e o Iago, lá na linha Paz a Segredo. Um abraço especial ao nosso amigo Wilson Moura. Muito obrigado pela sintonia, Wilson. A Marizane Moreira também. O Aloysio Zima. Bom dia a todos vocês que nos acompanham, que nos fazem companhia na manhã desta terça-feira. Bom dia, boa terça-feira pra você, meu amigo. Manda uma música bem animada pra mim e pra esposa Dilva. Desde as 5 estão sintonizados com a gente. Uma terça-feira com motivação. Um abraço, Clóvis. Ótima terça-feira a você também, toda a família, tua esposa Dilva. Bom dia também ao nosso amigo Luciano. Todo o pessoal que sintoniza a 97, nosso muito obrigado pela sintonia.

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18: Tenha fé em você. É justamente quando as coisas vão mal que as suas habilidades podem fazer a diferença. A melhor hora para tomar atitudes que manterão as coisas fluindo a seu favor é quando tudo está contra você. A melhor cura para a falta de coragem é a ação. Não fique sentado sentindo pena de si mesmo. Faça algo. Você entrou nessa situação. Você pode sair dela e seguir em frente para uma vida de sucesso e conquistas. Todas essas coisas acontecem quando você começa a tomar o controle do seu próprio destino. Tenha consciência de que suas ações determinam o seu futuro. Alguma das maiores conquistas acontecem quando atitudes corajosas são tomadas em meio a situações desencorajantes. O que você pode fazer ainda hoje, agora mesmo, para chegar mais longe? Vislumbre o futuro e comece a agir agora. Tenha fé em você mesmo e cresça. 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

0: bem, 6 horas 18 minutos. A temperatura 6 graus 3 décimos, 87%. A umidade relativa do ar. Vamos seguindo por aqui, é o nosso Alto Astral até as 7 horas, trazendo a boa música para você começar bem amanhã da sua terça-feira, 15 de setembro de 2026. 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Vamos seguindo por aqui, mais recadinhos, muitos recados chegando por aqui. Mauro Miller, do Tá Bonzinho, gostaria de mandar uma música para todos que estão tomando aquele chimarrão. E na companhia do programa, desejo a todos um ótimo dia! Nosso bom dia também vai para nossa amiga Cissa. Bom dia, Cissa. Aquele upa bem apertado. A Elônia também sintonizada com a gente por aqui. Chegando foto aqui de um belo chimarrão. Deixa eu ver quem mandou seu recado. Bom dia.
1: Meu nome é Valdir Souza Cerveja. Tô tomando chimarrão aqui. Escutando a Jacuí. Agradeço a Deus por ter saúde e boa vontade de sair trabalhando. Daqui a pouco eu me vou destino a muito trabalho de pedreiro.
0: Mas olha só, é recado do nosso amigo Valdir. Bom trabalho então, Valdir. Hoje serviço de pedreiro, né? Olha só que maravilha. Um abraço pra ti. Boa terça-feira. Angela Moraes, eu poderia pedir muitas coisas a Deus, mas vou pedir apenas duas: que Ele me mostre sempre o melhor caminho e que eu tenha bastante saúde para desfrutá-lo. Que maravilha, né? Exatamente assim. Um abraço, Angela, e muito obrigado pela sintonia. Neco Hubert, lá na linha Cereja, sintonizado com a gente também, aquele abraço especial, Neco. Boa terça-feira pra você. Olha só, bom dia, estamos te ouvindo, Ruma e Juí. Nosso colega Ederson Kinirs, o Jair e a Lúcia. Manda os parabéns para o Renato, meu compadre, que tá de aniversário hoje. Teibarama, os votos e homenagem em nome da sua mãe Maria e de toda a família. Tá certo então, ao Renato. Desejamos a ele muitas alegrias, muita felicidade, saúde, bênçãos. Que Deus ilumine sempre o seu caminho, Renato, lhe concedendo muitas alegrias e bênçãos. É o recado então aí do seu compadre Wederson Kinirs, da sua mãe Maria e de toda a família, em especial a você. Aproveita bem o teu dia. Falando em uma terça-feira especial, olha só que notícia maravilhosa recebemos. Bom dia, nosso amigo Almir, tudo bem com você? Nós estamos muito bem e felizes na escuta do programa. Hoje o teu amigo Betinho ganha alta do hospital pós-transplante de medula. E vamos para casa junto da família. Passou o dia e noite ouvindo a rádio. Que notícia maravilhosa! Roda uma música das boas aí pra nós. Abração e fica com Deus. A gente que fica feliz com essa notícia, Zanji, o Betinho. Bom retorno pra casa de vocês. Que Deus derrame muitas bênçãos ainda na vida de vocês, tá bom? E o que precisarem de nós, contem sempre com nós, tá bom? Um abração e bom retorno. Já já tá chegando uma especial pra vocês, tá bom? Bom dia, estamos te ouvindo aqui na linha Rocinha, o Narciso. Bom dia, Narciso. Bora bailar, bora trazendo mais sucesso, recordando histórias de amor da Núbio Azul.
2: Helena, você é nossa convidada para cantar o amor com a família da Núbio Azul.

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0: embora, 6 horas 37 minutos. A temperatura 5 graus 6 décimos. Tá caindo mais a temperatura. 87% a umidade relativa do ar. 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Vamos seguindo por aqui, deixa eu ver mais recados, mais mensagens. Bom dia! Hoje tem uma pessoa muito especial de aniversário, meu primo querido Renato. Quero desejar tudo de bom para ele e que Deus abençoe, ilumine e proteja ele hoje e sempre, com muita saúde, paz, amor, alegria e felicidade. Um grande abraço da prima Ângela, da prima Gabriela e do primo Carlos. Roda uma música dos Atuais. Agradeço se for atendida. Um ótimo e abençoado dia. É recado da nossa amiga, a Ângela, lá de Ibarama. Vamos trazendo uma dos Atuais já já pra você, tá bom? Em especial ao Renato. Bom dia, Almir. Ótima terça. É a Vanilda da Rosa. Bom dia, Vanilda. Bom dia, meu caro amigo Almir, tudo bem? Eliane Fátima Gomes de Segredo, na sintonia do programa, mandando um abraço aos filhos João Vitor e Maria Eduarda, pro Thiago, pro meu amor Thiago, pros pais Rubi e Ivete Gomes de Linha Tigre e pra vocês das duas rádios do coração. Uma música com JM. Um abraço, Eliane. Muito obrigado pela sintonia. Mensagem de áudio chegando por aqui. Bom dia.
1: Bom dia, locutor. Laércio falando de Sobradinho.
0: Ô, Laércio.
1: Quero parabenizar minha filha, que está de aniversário hoje, Camila Foleto Duarte, que mora em Porto Alegre. Vou gravar e mandar para ela.
0: Muito bem. Especial de aniversário, meu primo. Tá certo, Laércio. Muito obrigado pela sintonia. Desejamos a sua filha, então, também um feliz e abençoado aniversário. Que seja um dia de muitas alegrias a ela. Mais um recadinho chegando por aqui. Bom dia.
2: Uma semana abençoada a tua família. Abençoado com o Espírito Santo, que abençoa toda a tua família, onde é que ela esteja. E o senhor também, para os seus filhos, e o senhor também, meu amigo. Tudo é bom para vocês.
0: Tá certo, seu Vini, muito obrigado pela sintonia.

0: Seu Vili Carvalho aqui no bairro Rio Branco, nos fazendo companhia. Um abraço, boa terça-feira. Nossa amiga Cléria, aqui no bairro Peões, também ligadinha com a gente, tá pedindo uma música e oferecendo aos netos Tailana, ao Pietro, ao Enzo, a Helena e a Jaine, que é muito fã aqui da Rádio Jacuí. Que maravilha! Um abração, então, especial a Jaine e a toda a família da Dona Cléria, aqui no bairro Peões. Muito obrigado pelo carinho e pela sintonia de sempre! Vamos trazendo um especial para eles ali no bairro Peões. Mais um recadinho chegando por aqui. Bom dia.
1: Bom dia, bom dia. Uma boa terça-feira. Uma terça-feira abençoada. Dona
0: Jussara.
1: Deus, que vai dar um solzinho maravilhoso.
0: Verdade.
1: Uma boa terça-feira abençoada para todos vocês da rádio, a família de vocês. Quero pedir uma qualquer música aí para tocar. Para vocês da rádio, a Maria Rabusca, a Iris Freza, a Mara Vira Cala a Boca e a todos os amigos da Bela Vista e a vocês da rádio, vamos tomar um chimarrão.
0: Tá certo, Dona Maria Helena, Dona Jussara Helena, perdão, Dona Jussara Helena, sintonizada com a gente. Olha só, recadinho da Dona Valécia, seu Valídio, a Carla, o Henrique, o Yuri lá na São Roque. Na escuta.

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Muito bem, 6:54, a temperatura 5 graus 5 décimos, 88% a umidade relativa do ar. Olha só, chegando mais recados. Bom dia, Cássio Kittel na escuta. Completando mais um ano, 37. Tá certo, Cássio. Então, parabéns a você também. Muita saúde, alegrias. Que seja um dia especial a você. Então, aproveita o teu dia. Parabéns. Aquele abraço apertado. E é o nosso Alto Astral. Agora, faltando apenas 5 minutos para 7 horas da manhã. A gente vai fechando o nosso programa de hoje, né? Vamos agradecendo a sua companhia, a sua sintonia, você que esteve ligado com a gente desde as 5 horas, nos fazendo companhia por aqui. O nosso muito obrigado. 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

Antes, chegando mais um recado, Flávio Júnior Ilha. Bom dia, meu amigo. Um grande abraço a todos que estão na escuta. Valeu, Flávio. Um abraço pra ti, pra Daia, pra toda a família. E a gente vai fechando o nosso programa, então, já já na sequência tem o Bom Dia Tchê, antes temos o horário político, né? Na sequência tem o Bom Dia Tchê. E o Flávio tá num belo de um chimarrão, né? Aguenta aí, Flávio, já já a gente volta com o Bom Dia Tchê, né? Um bom chimarrão e aquela boa música gaúcha é pra se encaixar bem. Silverson, boca a boca, eu já já volto... mais música no Bom Dia Tia, tá bom? Aos demais, obrigado pela companhia aqui no nosso Alto Astral. É Bailão na 97.

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6: Simbora, simbora, bom dia, Tchê, a partir de agora pra você até as 8 horas. Curtir o melhor da nossa música gaúcha tradicionalista, nativista. Você que já está com o seu chimarrão preparado. Já está junto da família, começando bem o dia com aquele belo chimarrão. E agora, para ficar ainda melhor, aquela música gaúcha aqui na 97.3. 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Telefones liberados a partir de agora para você participar, pedir a sua música. O melhor da nossa música gaúcha a partir de agora para você. Bom dia, nossa amiga Aline Camargo na linha 1A Ibarama. Ótima terça-feira, você, Aline. Bom dia, Jocelaine da Serra Velha. Queria ouvir a música Morena dos Olhos Verdes com Porca Véia. A Marilaine também sintonizada com a gente. Um abraço, Marilaine. Muito obrigado pela sintonia. 7h29. Vamos trazendo a gaita da nossa terra com De Alpargatas na 90.

0: gaita da nossa terra, grupo de Alpargatas. Abrindo nosso bom dia, tchê, aqui na 97. 7:33, quem informa a hora é a Ventão.
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0: 7 horas 39 minutos, a temperatura 7 graus 9 décimos, 85% a umidade relativa do ar. E vamos à previsão do tempo com Luiz Fernando Nastigal. Bom dia, Luiz Fernando. Como fica o nosso tempo nesta terça-feira?
17: Muito bom dia, Elmir.
0: Isto.
17: Bom dia, Almir, bom dia a todos. É tempo firme, Almir. Na realidade, a massa de ar frio segue definindo as condições do tempo sobre o território gaúcho nesta terça-feira. Na região Centro-Serra, em Sobradinho, nós vamos ter aí sol predominando. O sol aparece com algumas nuvens no céu ao longo do dia. A temperatura nessa madrugada caiu bem, ficou próxima dos 5 graus em grande parte da região, alguns pontos um pouco abaixo, outros um pouco acima. Só para você ter uma ideia, a estação meteorológica da Secretaria da Agricultura do Estado registrou 4,3 em Sobradinho, 5,7 em Salto do Jacuí e 5 graus em Jacuizinho, ou seja, 4, 5 graus aí quando muito 6 graus, 5,7, quase 6 graus. Então, temperaturas baixas, viu? O frio aí bastante expressivo. Pode até ter ocorrido alguma geada em baixada, especialmente de forma localizada. Agora, durante o dia, vai ter aquecimento e vamos ter máximas à tarde, chegando entre 18 e 20 graus. Depois, no fim do dia, volta a cair a temperatura. Quarta, quinta e sexta, teremos o sol aparecendo com nuvens, né, com algumas nuvens no céu. Podem ocorrer períodos de maior nebulosidade no começo da manhã em algumas áreas, e depois na sexta as nuvens devem aumentar, é da tarde para a noite. Mas o tempo é bom, né? Até sexta-feira o tempo é bom, as noites madrugadas vão seguir frias e as tardes permanecem agradáveis, com maior elevação das máximas na quinta e sexta. Para amanhã, quarta-feira, as mínimas devem ficar como hoje, aí entre 4 e 6 graus, na quinta entre 6 e 8 e na sexta entre 7 e 9 graus, ou seja, seguiremos com temperatura abaixo dos 10 graus. Já as máximas à tarde vão chegar entre 19 e 21 graus na quarta-feira e entre 22 e 24 graus na quinta e sexta. Final de semana tem previsão de chuva. Almir?
0: Tá certo, Luiz Fernando, muito obrigado pelas informações, tenha uma ótima terça.
17: Igualmente, até amanhã.
0: Até, essa foi a previsão do tempo, diretamente da Metsu Meteorologia, com Luiz Fernando Nastigal. 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

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Quem também está sintonizado com a gente, o nosso bom dia especial, o nosso amigo...

Amigo, seu Manoli, o tio Nico, obrigado pela sintonia, um grande abraço. Muito bem, então, agora faltando apenas 10 minutos para as 8 horas, né? Vamos ter que encerrar o nosso Bom Dia Tchê já desta terça-feira. Já já na sequência tem Manhã 97. Colega Adriano Sete já tá se chegando por aí para dar sequência na programação por aqui. Muita música boa esperando vocês, tá bom? Fique sintonizados. É uma programação especial e, é claro, né? Você, nosso ouvinte especial também, que nos ajude a fazer a programação por aqui. Vamos fechando ao som Porca Véia, pedido lá da nossa amiga Jocelaine na Serra Velha. E eu volto por aqui em uma próxima oportunidade. Porca Véia, morena dos olhos verdes. Um abraço, uma ótima terça-feira a todos. Tchau.

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8: 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Bom dia, queridos irmãos e irmãs. Hoje, quarta-feira, dia de Nossa Senhora das Dores. Ao pé da cruz estava Maria. Ela não abandonou Jesus. Da mesma forma, Nossa Senhora, hoje invocada sob o título de Nossa Senhora das Dores, nunca se apartará do nosso Calvário. Nos ajude, Mãe. Em nome do Pai, do Filho e do Espírito Santo. Amém. Senhor Jesus, por Tuas chagas fomos curados. Por Tua cruz fomos libertados. Jesus, no início deste dia, eu venho pedir a Vós, Senhor, que em Vosso próprio corpo levou nossos pecados ao madeiro, a fim de que morrêssemos para os pecados e vivêssemos para a justiça. Por Tuas chagas fomos curados. Jesus, pela cruz bendita, nós vos pedimos, dai-nos a graça de viver os frutos da Tua redenção. Jesus, dai-nos a graça de viver hoje os frutos da Tua redenção. Salve, ó cruz, doce esperança, concede aos réus remissão. Dai-nos o fruto da graça que floresceu na paixão. Louvor a Vós, ó Trindade, fonte de todo perdão. Aos que na cruz foram salvos, dai a celeste mansão. Ó Santa Cruz bendita, no início deste dia, ajudai-me a levar firme a minha cruz. Ó Santa Cruz, instrumento de morte e de castigo, mas que pelo sangue redentor se tornou sinal de nossa salvação. Jesus, contigo quero viver, contigo quero morrer, para contigo ressuscitar. Jesus, dai-nos a graça de viver hoje os frutos da Tua redenção. Pai nosso, que estais no céu, santificado seja o Vosso nome. Venha a nós o Vosso reino, seja feita a Vossa vontade, assim na terra como no céu. O pão nosso de cada dia nos dai hoje. Perdoai-nos nas nossas ofensas, assim como nós perdoamos a quem nos tem ofendido. E não nos deixeis cair em tentação, mas livrai-nos do mal. Amém. Nossa Senhora das Dores, ajude-me a viver. Dai-me forças para saber sofrer. Nossa Senhora das Dores, ajudai-me nas tribulações, que eu possa carregar a minha cruz, como Cristo, o Teu Filho amado, fez. Amém. Bom dia a todos.
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Muito bem, alô você, bom dia, bom dia. Estamos iniciando manhã, manhã 97.3 para toda a região. O pessoal vai ligadinho aí também, você vai ligado por aqui, né? Nós vamos na programação, para você que está aí sintonizado também, deixando recados e participações, 3742-1090. Alô, meu amigo, minha amiga, como é que tá aí, né? Tá aí a terça-feira mais fria, né? 8 graus de temperatura. E por aqui a gente vai conferindo por aqui também, né? Os recados. Eu tenho participações aqui manhã, manhã 97.3, que você confere aí para toda a região. E também o amigo que tá aí sintonizado, né? Alô já para nossa amiga Eriri, que tá na sintonia. Alôzão também aí pro Rafael, que tá sintonizado aí, gurizada. Tudo bueno? Tudo tranquilo? Também vamos por aqui na programação, né? Recados, participações, muita música. Você vai até o meio-dia. Ô, maravilha, né? Recados, participações, muita música e a gente vai assim com você para toda a região, começando mais aí o Manhã 97.3. Daqui um pouquinho o recado dos nossos patrocinadores e agora Barbarella. Amém.

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0: Muito bem, vamos por aqui na programação para não pensar em você, corpo e alma. 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Bicho Bom Pet, aqui nas manhãs, manhãs do 97.3. Você vai conferindo com 12 minutos, 12 para as 9. Aumenta o volume aí.
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11: Muito bem, vitrine, você vai avaliando e pedindo depois, vai conferindo para toda a região aí, e nós vamos participando e você vai ligadinho aí, com oferecimento das farmácias Ultramed Popular, cuidando da sua saúde, aqui é mais barato, tá aí, né? 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Nós vamos por aqui na programação. E você vai ligadinho por aí, né? E nós vamos por aqui com Vitrine. Vai aí de sucesso, melhor das bandas do sertanejo e alegria por aqui.
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0: Muito bem, vamos por aqui na programação. Gustavo Lima, abre o portão que eu cheguei. Fernando Sorocaba, você conferindo na Castela. Também Brilha Som por aqui. Um abração, pessoal que vai participando. Alôzão, pessoal aí da Fransat, né? Dona Nina, Fabiana, Gladys. Abração também. Pessoal tá ligado aí, né? Alôzão pro Luiz. É, todo o pessoal aí, né? Ei, gurizada. Ali tava uma eleição, né? Nós tava brincando agora, né? Tava uma eleição deles ali, né? É, eu brinco aqui no ar que o pessoal vai pegar no pé, né? Roberto é o goleador do time, né? É, ele jogava muito futebol no veterano, mas parece que agora parou um pouco, né? E o Luiz tá indo pro concurso de beleza, né? Ele teve 2 votos ali. É. E o Roberto também teve 2 votos, tá empatado. Eles estão empatados aqui na Fransat. É. Segundo ele... Ah, e tem o Zé que tá correndo por fora como mais bonito, né? Que barbaridade, rapaz. É, eles estão fazendo um concurso de beleza interno ali na loja. Mas que coisa, sério, né? Brincadeira, hein? Abração pra vocês, meus amigos, de longa data aí. Forte abraço, bom trabalho, tá bom? 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Daqui a pouco, cotações com a Cotriel, tá chegando por aqui.
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10: 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A cotação dos produtos agrícolas, que são válidos para o período da manhã, é soja R$ 139,00. Soja com DAP, bonificação de R$ 1,50, safra 2026, R$ 140,50. Milho, R$ 60,00 e o trigo PH 78 acima, R$ 72,00. Esses são preços do período da manhã, à tarde, horário de faturamento da soja da 1h30 às 15. 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Reforçando a cotação dos produtos agrícolas que são válidos para o período da manhã. Soja R$ 139,00. Soja com DAP, bonificação de R$ 1,50. Safra 2026, R$ 140,50. Milho, R$ 60,00. E o trigo PH, R$ 78,00. Acima, R$ 72,00. Esses são preços do período da manhã. À tarde, horário de faturamento da soja da 1h30 às 15h. Eu sou Letícia Schmidt, direto do setor de comunicação.

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5: Muito bem, vamos lá. 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Vamos trazer um momento esportivo por aqui, trazendo para você conferir. 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E o momento esportivo trazendo pra gente conferir, né? Nós vamos trazendo e destacando por aqui, né? Pelo Internacional, artilheiro do Inter no Brasileirão, Carboneiro amplia protagonismo, hein? 7 gols no campeonato, atacante colombiano soma atuações decisivas pela equipe. Também as últimas informações, o Inter que entra em campo no próximo sábado contra o São Paulo, fora de casa. É pedreira, hein? É, mas tem que conseguir pelo menos resultado, alguma coisa de resultado lá, né? Difícil aí jogar aí sábado, 21 horas, contra o São Paulo. E o Grêmio joga amanhã, jogo atrasado, contra o Botafogo. Mas o Renato Portaluppi, né? Já se apresentando lá no Rio. Renato se junta ao Grêmio no Rio de Janeiro. Plano tem Felipão como interino. A princípio é pra estar o Felipão, mas o Renato pode estar ali na beira do gramado também, né? Ou no, lá nos bastidores vai estar dando aquele auxílio também, aquela dica legal da escalação, né? Botafogo e Grêmio amanhã, 19h30, lá no Rio de Janeiro. O Grêmio tem tudo pra vencer esse jogo aí também. E também se afastar da zona do rebaixamento, né? Momento esportivo. Claro que não vai ser de uma hora pra outra que o Renato vai conseguir melhorar essa situação aí. Mas o Grêmio vai a campo amanhã contra o Botafogo lá. E tem condições, o Botafogo vem abaixo aí do esperado, né? Até tem sem técnico está, né? Tá esperando anunciar um técnico. Então tá aí, daqui a pouco tem mais, é claro, músicas por aqui. 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
5: Muito bem, vamos ligados por aqui, o pessoal, né? O pessoal que tá aí ligadinho na programação, também para toda a região, né? É, e o pessoal que tá ligadinho para toda a região vai participando por aqui, porque a segunda parte tá no ar, né? 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Também com a gente aí, Bicho Bom Pet. Alôzão, pessoal da Lebs, mais de 70 anos. Juntos a gente resolve. E por aqui a segunda parte tá no ar, né? 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Pessoal tá ligadinho por aqui e nós vamos na programação. Um abraço aí para vocês, né? 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E nós vamos por aqui na programação, né? Vamos lá e é claro, você aí sintonizado conferindo manhã 97.3, dia do cliente hoje a todos. Obrigado também pelo carinho, os nossos clientes aqui, parceiros, amigos, né? Que estão na programação. Bom dia, meu amigão, tudo bem? Ô, Jeff, tudo bueno? Tranquilo? Ô, Jeff, eu não recordo se eu tenho a receber um refri ou a pagar. Eu não lembro nessas apostas aí, né? Aqui tem o alusão também, né?
17: Bom dia, meu querido amigo Adriano Sete. Aqui é a Maria Soares de Barama. Eu quero fazer uma homenagem para meu filho, Renato, que hoje está de aniversário, colhendo mais uma rosa no seu jardim de sua vida. E eu quero pedir a música, ele gosta muito do KLB. KLB... Olha nos meus olhos, olha nos meus olhos.
5: Muito bem, tá aí a homenagem, né? Pessoal que tá ligadinho com a gente aqui, um abração pro Jeff lá, Rosena do Albardão. Também o Adilson de Pinhal Santo Antônio quer oferecer uma música pra Sílias Valentina, Isadora, também a amiguinha Manu e esposa Graciela, né? Abraço pra vocês aí, né? É, estamos esperando uma visita especial da rádio aí, aquele abraço, hein? Ô, meu amigo Adilson, a gente vai aparecer aí mesmo. Vai mesmo, Pinhal Santo Antônio, né? Casarão aí, né? A gurizada vai na lida aí, né? Isso é um bom negar. Barbaridade, né? 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
14: 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Alôzão, pessoal que tá aí na sintonia. Aumenta o volume. Chega aí, embaixador. Canta pra gente.
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0: Tá aí, ó. Camila, também Maneva, um abração pro Ilo Vaide, mandou um abraço pro Daniel e eles que vão jantar aí juntos. Ah, vai ter uma partida de bocha lá no Ilo Vaide, ó. Ele colocou a partida de bocha. É o time, o trio da Associação 22 de Maio contra o trio aqui da rádio. E já tô cantando o nosso trio aqui pra vocês se arrepiar, o reserva o DJ. Ó, eu no ponto, tá? Aqui. É, o Daniel no tiro, nunca acertou um até hoje. E no meio de coisa. Não, o José não é muito lento, não vai chegar depois do horário lá. Vamos colocar quem? Não, o Sombra da transmissão, tudo bem. Mas o resto. Não tem mais nenhum ali. Bom. Fabrício é a bocha. É? Valmeri o pico. Mas não pode. Ah, é? Pode falar? Ah, pode. Valmeri. Porque o Valmeri disse uma vez, eu fui pico de jogo de bocha. Um abração. Ô, Ilô, aquele abraço pra ti aí, ó. Alôzão, o homem vai fazer a janta com o bichinho, né? Quer fazer o trio aí? Já quer marcar o trio? Vamos marcar o trio aqui, nós fizemos? É. O homem é bom, né? Um abração pra vocês aí, tô com várias participações aqui. Alôzão aqui também, né? Ah, tá aí. Oi, chefe, eu tô brincando já. Um abração aí, né? Um abração pro pessoal dele. Tem que receber um refri que as torcidas gremistas sofrem, né? A Colorado quase não sofre, né? Deus ali. Dioclés Moura também. Bom dia, meu querido, tudo bem? Tá aí, né? PF no bailão daqui a pouco, a Vanilda da Rosa. Um abração, Ilô. Quer fazer o trio daí, te atraca. Não te assusta, bicho velho. Não te assusta. Por aqui nós vamos na companhia. Aí na companhia, né? 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Um alôzão também, pessoal que tá aí participando, né? 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Tá aí, grande pedida com a gente aqui também, né? 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

0: Muito bem, tá aí o recado por aqui, né? O pessoal do Alma Nova e você vai ligadinho também. 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A gente conferindo por aqui, né? E o pessoal vai ligado pra toda a região, né? Um abração, pessoal que tá aí com a gente. Obrigado pela companhia. 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E nós vamos por aqui na programação. Alô, pessoal das lojas Fornari e, é claro, agora com a UPA Bebidas.
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0: Muito bem, aquela que gruda no seu ouvido, UPA Bebidas e o Chicletinho por aqui com 17 graus de temperatura. A gente vai assim, temperatura em 17 graus, 48% umidade relativa do ar, 10 para as 11.

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2: Muito bem, você vai ligado por aí na programação e nós vamos por aqui. Um abração, né, ao pessoal que vai participando. E também vamos juntos, a Vanilda da Rosa está sintonizada com a gente, aquele abraço. Abração também o pessoal aí das lojas Fornari. Alô, pessoal da Ótica Paza, Lago Mudas. Alôzão para vocês aí, obrigado pela parceria. Borracharia Mazute também. Aquele abraço, pessoal da Borracharia Mazute. Obrigado aí pela companhia. Lojas Becker. Pessoal aí do Carvão que Brasa e Fogo de Chão. Escritório Serviço. Vamos lá então? Vamos assim de PF no bailão para Vanilda. E daí curtindo a programação.

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18: Muito bem, vamos por aqui na programação e tem aí uma, né, tem aí um brinde surpresa aqui, mas que barbaridade, é, nós vamos lá, pessoal que tá ligadinho com a gente, aquele abraço, tá aí, um alôzão pra vocês e o pessoal que tá ligado com a gente também, abração, hein, alôzão, né, já vou mandar um abração aqui pra Caroline e a Jussara, a Caroline e a Jussara da Caju Semijoias, né. Mas eu vou fazer o seguinte, vou fazer diferente. Pessoal que mandar hoje no dia do cliente uma promoção agora, mas anota o WhatsApp aí, ó. Quer ganhar um presente? Quer ganhar um presente aí? O WhatsApp do pessoal lá da Caju é esse aqui, ó. 51997913067. Pessoal, quer ganhar um presente agora? Um presente aí da Caju Semijoias? Tem que mandar nesse WhatsApp o porquê surgiu, do que esse nome Caju Semijoias. Mandar um abração pra Caroline e pra Jussara, né? Deu pra entender aí? O feedback? Já deu pra entender aí a dica, não? Alôzão pra Caroline e a Jussara, né? 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Abração pra Caroline e pra Jussara. 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Já vai ganhar um prêmio lá, né? 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Alôzão pra Caroline e a Jussara também. Não precisa falar mais nada, né, pessoal? Tá aí. Mas o primeiro que chegar lá já ganha prêmio. Ei, maravilha. Esse programa aqui é uma loucura, né? E nós vamos lá, né? Abraço, pessoal que tá aí ligadão. E você que tá aí, meu amigo, terça-feira, já achando que é sexta? Não, é terça-feira, né? Dia do cliente. Estamos no início pré pra lá, pós-início de semana, né? E Panda por aqui.
19: Aqui, segue aqui.

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Aí, muito bem, nós vamos por aqui na programação, né? A segunda parte do programa vai decolando por aqui, você vai ligado aí. 17 graus de temperatura, 40% umidade relativa do ar. A melhor...

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4: Muito bem, vamos por aqui na programação e você vai ligado aí para toda a região, você vai sintonizado aí, né? Meu amigo, minha amiga, pessoal que tá aí com a gente, obrigado pela companhia e pela parceria. Você que tá aí também com 17 graus de temperatura, 41% a umidade relativa do ar. Alô, pessoal que tá aí, né? Mandar um abração pro pessoal da Caju também, joias, né? Por que gerou o nome Caju, né? Alôzão pra Carolina e a Jussara, né? Barbada e ganhar esse prêmio aí, né? Abração Marilene também, Lago Mudas com a gente, seu Derli Chaves em São Leopoldo, a Joclés. Alô também, aí Jefinho, obrigado pela companhia, Alana Tavares.

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Muito bem, vamos juntos por aqui, 18 graus de temperatura e a gente vai assim, né? O pessoal tá ligado aí, né? E um abração, pessoal, aí a Marilene Lopes Jacobi pode retirar o seu brinde, né? Lá na Caju, é isso mesmo, na Caju, Semijoias aí, obrigado pela companhia. E nós vamos por aqui com Coldplay, você vai conferindo daqui a pouco manchetes do meio-dia.

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8: Muito bem, vamos destacando por aqui as manchetes do meio-dia e você vai conferindo. 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Temperatura em 18 graus, 39% umidade relativa do ar. Cão resgatado em estado grave de desnutrição recebe tratamento intensivo em Sobradinho. A audiência pública do Plano Municipal de Educação será dia 24 em Sobradinho. Arroio do Tigre disponibilizará van para doação de sangue em Porto Alegre. Gravação do programa Festival e Fandango será nesta terça-feira no galpão do CTG.

0: Galpão da Estância. Obras da ponte entre Arroio do Tigre e Estrela Velha avançam. Unisque escreve para o vestibular de verão 2027. Pavimentação da Avenida República é alvo de questionamentos na Câmara de Sobradinho. E caminhonete colide contra árvore, muro, poste e placa de sinalização em Sobradinho. 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Daqui a pouco, previsão do tempo.
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8: Com a massa de ar frio definindo as condições do tempo sobre o território gaúcho, nas próximas horas em Sobradinho e na região Centro-Serra, o sol predomina, mas aparecem algumas nuvens no céu. A temperatura que na madrugada ficou próxima dos 5 graus em grande parte da região, durante a tarde vai atingir entre 18 e 20 graus. Depois, no fim do dia, volta a esfriar rapidamente. Na quarta, quinta e sexta, o sol aparece com nuvens, mas podem ocorrer períodos de maior nebulosidade em algumas áreas no começo da manhã e na sexta as nuvens aumentam da tarde para a noite. As noites e madrugadas seguem frias e as tardes vão permanecer agradáveis, com maior elevação das máximas na quinta e sexta. Na quarta-feira, as mínimas vão ficar entre 4 e 6 graus, na quinta entre 6 e 8 graus e na sexta entre 7 e 9 graus. Já as máximas à tarde devem chegar entre 19 e 21 graus na quarta-feira e entre 22 e 24 graus na quinta e sexta. Da Metsul, Luiz Fernando Nartigal.
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1: Pavimentação da Avenida República é alvo de questionamentos na Câmara de Sobradinho. Sobradinho. Segue delicado o estado de saúde de Lobinho, o cão resgatado pelo grupo Anjos da Rua na semana passada no bairro Peões, em Sobradinho, em situação extrema de desnutrição e debilidade. Segundo Daniele Carnop e Catiele Petson, o animal estava praticamente sem forças para ficar em pé, com anemia grave, vermes e dificuldades para manter a temperatura corporal. Ele precisou receber transfusão de sangue, glicose, soro, vitaminas e medicamentos, e atualmente é alimentado por sonda com uma pasta hipercalórica. Falando ao programa Enfoque da Rádio Sobradinho, elas ressaltaram que mesmo com o tratamento intensivo, o quadro do animal continua muito grave. A comunidade tem ajudado com doações para custear as despesas. O caso também foi registrado na Polícia Civil, com fotos e laudo veterinário. Conforme Daniele, o tutor teria relatado que o cão foi atacado por outro animal em janeiro e não recebeu atendimento adequado desde então. O grupo considera que a situação pode caracterizar negligência e maus tratos. Enquanto luta pela recuperação, Lobinho segue recebendo cuidados. Caso sobreviva, a intenção do Anjos da Rua é encaminhá-lo para a adoção responsável. Doações podem ser feitas via Pix para o CNPJ da ONG Anjos da Rua, 23-252-908-1098.
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1: Brasília. O Ministério Público Eleitoral apresentou impugnações contra 23 candidaturas em 6 estados por suspeitas de vínculos com organizações criminosas. O Rio de Janeiro concentra 13 casos, seguido de Paraíba com 4, São Paulo e Mato Grosso do Sul com 2 cada. Amapá e Bahia têm 1 caso cada um. As ações citam suspeitas como compra de votos e uso de estruturas públicas em benefício de grupos criminosos. As impugnações não impedem automaticamente as candidaturas, cabendo à Justiça Eleitoral analisar individualmente os casos e decidir sobre os registros. Brasília. O Banco de Brasília afastou 5 empregados, incluindo 2 ex-diretores, no âmbito das investigações internas relacionadas ao Banco Master e às operações com Daniel Vorcaro. Entre os afastados estão Dário Oswaldo Garcia Júnior, ex-diretor de Finanças e Controladoria, e Luana de Andrade Ribeiro, ex-diretora de Controles e Riscos. O BRB informou que as medidas são cautelares e não representam antecipação de julgamento. A Polícia Federal identificou suspeitas envolvendo outros diretores e aponta que o BRB comprou quase R$ 22 bilhões em carteiras de crédito do Banco Master, sendo que cerca de R$ 12 bilhões apresentam indícios de falta de lastro e irregularidades. Em agosto, os acionistas autorizaram o banco a cobrar judicialmente eventuais prejuízos causados por ex-administradores. A investigação também levou à prisão preventiva do ex-presidente Paulo Henrique Costa. Brasília. Está em andamento nesta terça-feira a sessão do Supremo Tribunal Federal, que analisa a abertura da investigação sobre o ministro Alexandre de Moraes, no âmbito da petição que reúne informações sobre suas relações com o banqueiro Daniel Vorcaro, preso no caso envolvendo o Banco Master. O processo contém 54 arquivos, totalizando 41 megabytes, incluindo um relatório da Polícia Federal com 218 páginas, com conversas, áudios, fotos, documentos relacionados a contratos entre o escritório da esposa de Moraes, Viviane Barsi, e empresas de Vorcaro. Em depoimento à Polícia Federal em agosto, o banqueiro afirmou não se lembrar para quem havia enviado mensagens que, segundo os investigadores, teriam o destino Moraes. O relatório também aponta mais de 50 mensagens entre os dois, além de 8 encontros. Em manifestação de 44 páginas, Moraes negou qualquer irregularidade, classificou as supostas conversas como diálogos fantasiosos e acusou o ministro André Mendonça de atuação ilegal e de movimentação político-eleitoral. Moraes afirmou ainda que nunca atuou em processos envolvendo o Banco Master e que não há indícios de crime. Os ministros analisam se existem elementos para prosseguimento das investigações, o que não representa julgamento de culpa ou condenação. A sessão foi convocada pelo presidente do STF, Edson Fachin, e está sendo transmitida pela TV Justiça, Rádio Justiça e canais oficiais do Supremo no YouTube. O julgamento poderá se estender conforme o andamento dos votos e eventuais pedidos apresentados pelos ministros durante a análise do processo.
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1: Santa Maria. A sexta turma do STJ julgará a partir das 14 horas de hoje o recurso especial apresentado pelo Ministério Público do Rio Grande do Sul contra a redução das penas dos 4 condenados pelo caso da Boate Kiss. Os ministros decidirão se serão mantidas as penas reduzidas pelo Tribunal de Justiça do Rio Grande do Sul em agosto do ano passado ou se serão restabelecidas as condenações definidas pelo Tribunal do Júri em dezembro de 2021. As penas foram reduzidas para 11 anos para os integrantes da banda Marcelo de Jesus dos Santos, Luciano Bonilha, e para 12 anos para os sócios da Boate, Elisandro Spor e Mauro Londeiro Hoffmann. O incêndio na Boate Kiss em Santa Maria ocorreu em 27 de janeiro de 2013, provocando a morte de 242 pessoas e deixando 636 feridas. Arroio do Tigre. Os vereadores estiveram reunidos na noite de ontem na 23ª sessão ordinária do ano. Na ocasião, foi aprovado por unanimidade o projeto do Executivo que altera uma lei de abril de 2025 e cria 2 cargos em comissão de assessor jurídico. As funções terão a carga horária de 40 horas semanais e padrão CC8. Também foi aprovado o projeto que institui o Festival da Cuca, Linguiça e Chope como evento oficial de Arroio do Tigre. Com aprovação, a festividade passa a fazer parte do calendário oficial de eventos do município. A próxima sessão ordinária da Câmara de Vereadores de Arroio do Tigre será segunda-feira, dia 21, às 18 horas. Arroio do Tigre. A Secretaria da Saúde vai disponibilizar uma van no próximo dia 26 de setembro para transportar voluntários até Porto Alegre, onde poderão fazer doação de sangue. A iniciativa ocorre em razão dos baixos estoques do Hemocentro e busca mobilizar a comunidade para ajudar e garantir sangue para pacientes que necessitam de transfusões. Em geral, podem doar pessoas com idade entre 18 e 69 anos, sendo que a primeira doação deve ocorrer até os 60 anos, com peso mínimo de 50 quilos e em boas condições de saúde. No dia da doação é necessário estar alimentado, descansado e apresentar documento oficial com foto. Menores de 18 anos precisam de autorização do responsável. Os moradores interessados em participar da viagem devem procurar a Secretaria da Saúde de Arroio do Tigre e deixar o nome. Uma única doação pode beneficiar até 4 pessoas após o processamento dos componentes do sangue. Sobradinho. A Câmara de Vereadores promoveu também na noite de ontem a 29ª sessão ordinária do ano, com a participação de representantes da comunidade. Evaldo Francisco, conhecido como Sofá, falou sobre as atividades do Galpão dos Amigos durante a Semana Farroupilha. E Jaciara Soares Vieira apresentou a preocupação dos moradores da Avenida República com a retirada do calçamento e questionou sobre a nova pavimentação. Os vereadores aprovaram 3 projetos do Executivo. O primeiro cria uma comissão técnica de avaliação de áreas públicas com 3 servidores efetivos e uma gratificação de R$ 400 por processo. A proposta foi aprovada com 3 votos contrários das vereadoras Cátia Dalmolin, Daniele Carnoppi e Bianca Oliveira dos Santos. Também foi aprovado por unanimidade o projeto que altera o plano de custeio da Previdência Municipal. O terceiro autoriza o incentivo à Copafaz com o pagamento de R$ 2.000 mensais de aluguel de um imóvel no centro. A próxima sessão do Legislativo de Sobradinho será segunda-feira às 18 horas. 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O dólar opera em queda nesta terça-feira. Pela manhã, a moeda americana caiu 0,07%, cotada 5,14. Com isso, o dólar registra uma alta de 0,43% na semana. No mês, tem uma queda de 0,63%, porém no ano, o dólar registra uma queda acumulada de 6,22%. Na área agrícola, a Cotriel comercializou a soja a R$ 139,00 o saco, o milho R$ 60,00, o trigo PH R$ 78,00 acima R$ 72,00 e o preço do arroz em casca R$ 75,00. Conforme as cotações da Emater, o feijão, o saco de 60 quilos vale R$ 193,75. No mercado de carnes, o preço médio do quilo do boi vivo é de R$ 12,66. A vaca, R$ 11,29, o búfalo, R$ 9,84, o cordeiro, R$ 14,81 e o suíno, R$ 5,90. Já o preço médio para o litro de leite pago ao produtor no Rio Grande do Sul, segundo o Conselheite, é de R$ 2,65.
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1: Sobradinho. A Comissão Gestora do Plano Municipal de Educação e a Secretaria Municipal de Educação promovem no dia 24 de setembro uma audiência pública para avaliar, debater e acompanhar as metas e estratégias para que direcionam o futuro da educação no município. O encontro será a partir das 18h30 na Escola Municipal Dr. Adolfo Sebastiani, no bairro Vera Cruz, aberto à comunidade, educadores, pais, estudantes e representantes de entidades. A audiência será um espaço democrático para discutir as ações e metas do Plano Municipal de Educação, contribuindo para a construção das políticas educacionais de Sobradinho. Sobradinho. A gravação do programa Festival e Fandango será destaque na programação Farroupilha do CTG Galpão da Estância em Sobradinho nesta terça-feira. O programa, apresentado por Cléo Oliveira e vinculado tradicionalmente aos domingos a partir das 10 horas pela Rádio Jacuí FM, será gravado no galpão instalado junto à Praça 13 de Dezembro. A atividade contará com a participação de convidados de diversos municípios da região, com apresentações previstas para começar pouco depois das 18 horas. O programa completa 6 anos neste mês de setembro, marcado pelas comemorações da Semana Farroupilha. Como já é tradição, também serão comercializados no local pratos típicos da culinária gaúcha a preços acessíveis para a comunidade. Além do galpão do CTG Galpão da Estância, Sobradinho conta nesse período com o galpão campeiro dos amigos na Praça 13 de Dezembro e também o piquete Galdério Porteira Aberta, instalada no pátio do posto Betrim, em Sobradinho. A programação da Semana Farroupilha segue até o próximo domingo, dia 20, com diversas atividades em Sobradinho e nos demais municípios da região. Arroio do Tigre. As obras de reconstrução da ponte que liga Arroio do Tigre à Estrela Velha avançam em ritmo acelerado. A estrutura está sendo reconstruída após a antiga ponte ser destruída pela força das águas durante as fortes chuvas de 2024, interrompendo a importante ligação entre os dois municípios. Desde então, o município de Arroio do Tigre vem conduzindo as providências para viabilizar a reconstrução definitiva, incluindo a captação de recursos, a elaboração do projeto, o processo licitatório, além também do acompanhamento e a fiscalização da execução dos serviços. A nova ponte deverá oferecer uma ligação mais segura e adequada às necessidades de moradores, produtores rurais e demais usuários, contribuindo também para a mobilidade e o desenvolvimento regional. A administração de Arroio do Tigre acompanha o andamento da obra e reforça o compromisso com a conclusão dos trabalhos e o restabelecimento definitivo dessa importante ligação entre os municípios.
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1: Esportiva. A primeira etapa da Taça Cidade de Sobradinho de Futsal, categorias de base, foi disputada no último domingo no ginásio Leônidas Lázari, no bairro Mairon. Todas as equipes previamente sorteadas compareceram sem o registro de VO, possibilitando assim a realização das 44 partidas previstas no calendário. Com o ginásio lotado, as torcidas acompanharam cada lance e vibraram com os gols e as oportunidades perdidas também. Segundo o diretor de esportes da Prefeitura de Sobradinho, Milton Roberto Sete, os atletas considerados os protagonistas desta primeira parte da competição deram um espetáculo de técnica, raça e dedicação às suas equipes. Na classificação final pela categoria sub-7, o campeão foi o Bela Vista, seguido pelo PES para o Futuro. Em segundo lugar, Futuros Craques em terceiro e também Futuros Craques em quarto lugar. No sub-9, o título ficou com o Camangangue 25 de julho, com Futuros Craques como vice-campeão, Futuros Craques em terceiro e ASF Juventus em quarto lugar. Já no sub-11, o Camangangue 25 de julho também conquistou o título. Futuros Craques ficou em segundo, PES para o Futuro em terceiro e Futuros Craques em quarto. Também foram entregues premiações individuais. Os goleiros foram Tainá do Bela Vista no sub-7, Antônio da ASF Juventus no sub-9 e Arturo Roberto dos Futuros Craques no sub-11. Como destaques das categorias foram escolhidos Tainá do Bela Vista, Henrique do Camangangue e Eric do Camangangue. Os destaques das finais foram Gael do PES para o Futuro, Leonardo do Camangangue, Nicolas do Camangangue e Nicolas, goleiro do Futuros Craques. Na premiação de goleiros menos vazados foram Alice do Bela Vista, Victor do Camangangue e Yuri, também do Camangangue. O diretor Milton Sete lembra que a segunda parte da Taça Cidade de Sobradinho de Futsal será disputada neste sábado a partir das 8h30 da manhã no ginásio do bairro Mairon, com as categorias sub-13, 15 e 17. As inscrições para essas categorias permanecem abertas até esta quarta-feira, a partir ou até às 20 horas. O sorteio das equipes será realizado com transmissão ao vivo e as inscrições podem ser feitas pelo WhatsApp 519-9797-9257. Lagoão. A Secretaria da Saúde promove nesta terça-feira, logo mais a partir das 14h30, a roda de conversa Mateando pela Vida, na Praça Municipal e Palco Cultural. O evento integra as ações do Setembro Amarelo, mês que é dedicado à prevenção do suicídio e à valorização da vida. O encontro será um momento de acolhimento, conversa, reflexões e autocuidado, com o objetivo de fortalecer vínculos, compartilhar experiências e destacar a importância de falar, ouvir e acolher. A comunidade é convidada a participar e trazer sua cuia para matear. A erva mate será disponibilizada pela organização. A iniciativa busca reforçar a mensagem de que cuidar de si também é valorizar a vida, promovendo um espaço de escuta e convivência para toda a família.
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1: Sobradinho. Um acidente de trânsito com danos materiais e ao patrimônio público foi registrado na madrugada desta terça-feira na Avenida João Antônio, em Sobradinho. A ocorrência foi atendida pela Brigada Militar por volta da meia-noite 20. De acordo com informações policiais, a caminhonete colidiu inicialmente a parte frontal dianteira contra uma árvore. Cerca de 100 metros adiante, o veículo atingiu o muro de uma propriedade particular, causando danos materiais. Na sequência, também foram danificados um poste da rede pública e uma placa de sinalização de faixa de pedestres. Populares relataram à Brigada Militar que haviam duas pessoas na caminhonete que não foram identificadas. Foram feitos contatos com hospitais de Sobradinho e Arroio do Tigre, mas nenhuma das unidades informou a entrada de pacientes relacionados ao acidente. Imagens das câmeras e vídeo monitoramento foram verificadas e, segundo a Brigada Militar, mostram a caminhonete trafegando em alta velocidade no trecho entre as agências do Banrisul e do Banco do Brasil, momentos antes da colisão. O veículo foi removido do local por um serviço

0: Marketing, Pedagogia, Processos Gerenciais e Serviço Social. A forma de seleção para os cursos presenciais, semipresenciais e à distância inclui a possibilidade da realização da prova de proficiência em língua portuguesa redação, a utilização da nota da redação do Exame Nacional do Ensino Médio Enem ou a utilização da nota da redação do vestibular da Unisc de anos anteriores. Já o processo seletivo para o curso de Medicina é constituído por uma prova de proficiência em língua portuguesa, redação e 45 questões objetivas distribuídas nas áreas de linguagens, códigos e suas tecnologias, ciências da natureza e suas tecnologias, ciências humanas e suas tecnologias e matemática e suas tecnologias. A taxa de inscrição é de R$ 20,00 até 2 de novembro e de R$ 40,00 de 3 a 30 de novembro, estando isento o candidato que utilizar a nota da redação do Enem ou do vestibular da Unisc de anos anteriores. Para o curso de Medicina, a taxa de inscrição é de R$ 250,00 e a prova será realizada somente no campus de Santa Cruz. A lista dos classificados será disponibilizada no site e para os meios de comunicação no dia 8 de dezembro, às 15 horas.
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0: Estrela Velha. A Emater e a Secretaria da Agricultura, com apoio da Sicred, promover um dia de campo sobre bovinocultura de leite, reunindo cerca de 50 produtores rurais. A atividade já foi realizada na propriedade de Celso Frezio Maciel, em Rincão da Estrela, Estrela Velha, e contou com orientações práticas sobre a implantação e a manutenção de pastagens destinadas ao gado leiteiro. O encontro também proporcionou troca de experiências e acesso a conhecimentos que contribui para o aprimoramento do manejo, o aumento da produtividade e a melhora nos resultados das propriedades rurais. Vale do Sol. Uma ação conjunta resultou na prisão de um homem de 57 anos na tarde de ontem na localidade de Faxinal de Dentro. A Polícia Civil, Brigada Militar e o Serviço de Inteligência Policial e Análise Criminal de Santa Cruz cumpriram mandado de prisão preventiva por estupro de vulnerável com pena de 47 anos. O homem foi localizado após levantamento de informações sobre o seu paradeiro. Depois de passar por exames de lesões, o homem foi encaminhado ao presídio de Santa Cruz. A identidade não foi divulgada. Santa Cruz. A RSC 287 registrou mais uma morte em acidente de trânsito na região de Linha Pinheiral. Evandro Chu, de 35 anos, morreu nesta segunda-feira após o veículo que ele conduzia colidir com um caminhão no quilômetro 92, trecho que passa por obras de duplicação. O local já havia registrado a morte do motociclista Iago Conzen, de 23 anos, em 1º de agosto. No quilômetro 95, em julho, Charlize Soares Truc, de 29 anos, e Marli da Silva Pérez, de 54, também perderam a vida em uma colisão envolvendo um ônibus e um caminhão. Diante do número de acidentes graves, o Ministério Público de Santa Cruz cobra à concessionária Rota de Santa Maria o reforço das medidas de segurança. Desvios provocados pelas obras e pelos danos da enchente, além de problemas de sinalização e iluminação, são apontados como fatores que podem contribuir para as ocorrências. Em Candelária, no quilômetro 135, outro ponto crítico também preocupa, com baixa iluminação e novos acidentes registrados recentemente. Sobradinho. A Orquestra da Câmara da Unisc fará no dia 23 de setembro, a partir das 19h30,

0: um concerto na paróquia Nossa Senhora dos Navegantes, em Sobradinho. A apresentação terá entrada gratuita e o repertório inclui obras de Mozart com o Divertimento K-138, Bach com o Concerto para Dois Violinos e Nielsen com a Pequena Suíte. Os solistas serão Giana Eich e Felipe Abel, com regência de Leandro Schaeffer. A apresentação é promovida com o apoio da Lei Rouanet, Unisc, por meio do Núcleo de Arte e Cultura, Inagro e Ministério da Cultura. 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O sol aparece em todo o Rio Grande do Sul nesta terça-feira, mas novamente acompanhado de nuvens na maior parte do estado. Conforme a Medsul, na quarta-feira o tempo terá poucas nuvens, ou seja, frio na madrugada e no início da manhã, e temperaturas mais agradáveis à tarde. A previsão é que este quadro se repita pelo menos até sexta-feira. Em Sobradinho, a temperatura mínima de hoje foi de 4 graus e 3 décimos, segundo o registro da estação meteorológica do IMET instalado no Parque da Feijão. A máxima pode chegar aos 18 graus. Neste momento, em Sobradinho, na quadra Altos da Matriz, a temperatura é de 18 graus e 1 décimo e a umidade relativa do ar está em 37%.
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0: 12 horas 56 minutos. 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A última notícia, Sobradinho. A retirada do atual calçamento da Avenida República foi motivo de preocupação apresentada na tribuna da Câmara de Vereadores de Sobradinho pela moradora Jaciara Soares Vieira, durante a sessão na noite desta segunda-feira. Representando moradores da via, Jaciara relatou transtornos provocados pelo início da obra, principalmente em relação ao acesso às garagens, estacionamento e circulação de veículos. Ela lembrou que, em julho do ano passado, a prefeitura havia divulgado recursos de aproximadamente R$1.400.000 para a pavimentação de um trecho da Avenida República entre a ponte Ovídio Bavaresco e a rótula em frente ao posto Betrim. A moradora também questionou a mudança no tipo de pavimentação. Segundo ela, a divulgação inicial da prefeitura previa pavimentação asfáltica, enquanto a informação mais recente é de que a avenida será pavimentada com concreto. Jaciara pediu esclarecimento sobre o que motivou a mudança, quais estudos técnicos foram realizados e se a alteração modificou o orçamento inicial previsto para a obra. O secretário de Obras e Serviços Urbanos, Olandir Bernardo Pequeno, em entrevista à Rádio Sobradinho, informou que a escolha pelo concreto foi baseada em critérios técnicos e de engenharia. Segundo ele, a contratação do serviço deverá ser feita por meio de licitação. Pequeno também explicou que os recursos atualmente disponíveis não são suficientes para executar toda a obra. A prefeitura deverá buscar novas fontes de financiamento, possivelmente por meio de novas emendas parlamentares. A preparação da avenida deverá avançar ao longo deste ano, enquanto a pavimentação propriamente dita dependerá da disponibilidade dos recursos. A execução será realizada por etapas, inclusive com intervenções em meia pista, buscando reduzir os impactos no trânsito e manter o acesso às residências. O secretário reconheceu que a obra deverá provocar transtornos temporários aos moradores e orientou a comunidade a ter paciência durante a execução dos trabalhos. Jaciara reforçou que os moradores são favoráveis à melhoria da Avenida República, mas cobra transparência sobre os recursos, o cronograma e a definição do projeto de pavimentação. 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

Ora, 1:08, 1:08. Salve, sintonia. Muito boa tarde a todos. Terça-feira, metade do mês, 15 de setembro de 2026. Temperatura agradável, 18 graus 6 décimos. Umidade relativa do ar está super baixa, em 38%. Eu sou Maristela Orlandi. A partir de agora a gente vai seguindo juntos por aqui no mundo pop. Muita música boa e você fazendo com a gente a melhor playlist. 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Então, vamos começando aí a nossa tarde. Começando de levinho ainda, vamos de levinho com Skank 1:09.

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3: E a hora vento norte, 1h22.
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Bora, bora, galera! Bora, bora, bora, bora! Vamos que vamos, então! Muita música boa pra você! Só vem curtir aí! Já aproveita, já pede a tua! Manda boa aí no nosso WhatsApp, 51 3742 1090. Pede aí, participa, faz com a gente a melhor playlist. Vamos trazendo mais recados então, trazendo o primeiro recadinho aqui. Vamos deixando um salve pras meninas no Albardão, alôzão aí pro Derli, também na sintonia aí. Boa tarde, bora abrindo o bloquinho com 3030. 3030 Big Mountain. 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

Bora, bora, turma, 1h41, vem que tem música boa pra você. Já aproveita, já pede a tua, faz aí com a gente a melhor playlist. Bora trazendo aí aquele bloquinho da hora. Ladies First, nesse bloquinho, Kelly Clarkson, Behind These Hazel Eyes e Liza Price, Can't Hold On Forever. Tá bom, Luiz Carlos? Bora curtir o bloquinho delas, então. Vamos abrindo com Kelly Clarkson, Behind These Hazel Eyes. Pra gente começar, então. 18,9 a temperatura, umidade relativa do ar. Rapaz, 33%. Por isso que a garganta arranha, né?

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Muito que bem, vamos que vamos. 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Vamos trazendo para você curtir.

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Bora, bora, turma, 2:10. Vamos que vamos, sempre com a parceria. 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

Mauro. Aquele abraço, meu querido. Sério? 12 graus? Rapaz, tá 18,7 aqui. 18,7. Tá um verãozão já aqui, hein? Sobradinho. A umidade do ar que tá super baixa, viu? Tá 31%. Vamos nessa então, curtir. Os Titãs. Marvin. Belezinha, meu querido. Grande.

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2: Que tem música boa pra ti, já aproveita, já pede a tua, faz aí com a gente a melhor playlist, sempre com a parceria da Vencal Coleção Primavera Verão, já chegando na Vencal Calçados. 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Tô devendo um recadinho que agora que eu vi, a galera mandou aqui no meu zap. Agora que eu conferi aqui. Alôzão, é pro... Pra quem mesmo? Ah, não tem, não aparece um nome aqui, né? Não aparece um nome, mas é pra gurizada aí da Cotriel, né? Gurida Cotriel do Armazém, sempre na sintonia aí. Valeu, meus queridos. Só não apareceu o nomezinho aqui, mas é os guris aí da Cotriel do Armazém. Abração aí, turma. Henrique Juliano, já vamos trazendo Henrique Juliano. É o Valide, a turma da Cotriel, Borracharia Tec-Tec, os guri aí do Armazém da Cotriel também. Então, um abraço, turma, tamo junto. Agora que eu vi no meu celular aqui, o zap, então...

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15: E aí, galera do bem, 2h42, vamos trazendo por aqui mais música. Nosso amigo Fernando Israel pediu pra curtir aí, né, Conexão Italo Dance, Richie e Poveri, será porque te amo? Já vamos trazendo aí pra ti, meu querido. 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
6: Tamo junto, turma. Bora, bora. 2h57, 19,6 a temperatura. Tem um ventinho que deixa mais gelada a tarde da terça-feira, mas tá ensolarada, hein? A umidade relativa do ar que tá super baixa, 31%. 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Já vamos ouvir aí. Fala, parente. Como é que tá aí, Lúcia?
7: Tudo bem? Como é que tá, Maria?
6: Frio aí na Estrela Velha. Vamos conferir daqui a pouquinho, tá bom, querida? Um abração aí, tamo junto então. Vamos abrindo esse bloquinho agora? Vamos abrindo esse bloquinho trazendo Ana Carolina Rosas.

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14: 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Fala então, parente, bora pra ti pro Clândio. O Clândio tá na folguinha hoje, tá por casa, é? Então tá, vamos curtir aí um Bob Michael e o cover aí do Eraser, A Little Respect.

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3:28, 3:28, e segue o som por aqui. Vamos que vamos, ó. Vamos que vamos então, levando aí mais música pra você. Ah, o Cláudio tá vindo de julho, tá beleza então. Um abraço aí, parente, obrigado pela companhia. Galera de Estrela Velha, Júlio de Castilhos, senta na sintonia aí. Tarde, Marilaine, um Raulzito, tá beleza. Já vamos trazendo aí pra ti então, um Raulzito. 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Falando nisso, agora que eu lembrei. A Nina falou que ia pra Barros Cassal, agora não lembro que dia que foi. Será que foi na segunda ou na terça? Que ela iria para Barros Cassal. A Nina, nossa colega Nina aí, a Nina e o Carlinhos, diretamente aí de Arroio do Tigre. Foi pra Barros Cassal, Nina. Passou na Cantina Batiste? Falei pra Nina passar lá na Cantina Batiste e tomar um cafezinho, conversar aí com a dona Inês aí, com a família Batiste. Nina e o Carlinhos, nossos colegas aqui. Miami aos sábados, né? Passou na Cantina Batiste, Nina? Um abração aí, fala em Arroio do Tigre, abração pro nosso queridíssimo Cléo Oliveira, Elvin Limberger, galera que sei que tá sempre na sintonia aí, nossos colegas, né? Curtindo as tardes do mundo pop. Bora, tamo junto!

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10: De buenas, então, 13h42, segue o som, segue a parceria da Vencal, coleção Primavera-Verão Vencal Calçados. 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Fala, nega! Como é que tá aí? Tudo belezinha? Tudo certinho? Opa! Thaís boa! Abração aí! Obrigadão pela companhia, então. Eu vou trazendo Paulo Pires e Hungria. Assunto! Assunto!

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Bora, bora! 9 faltando aí pras 4. 9 para as 4. Tá de boas, tá de buenas aí, beluzinha! Alôzão pro Thiago da Copete, pediu pra curtir aí dia especial, Thiago York. Alôzão aí, Ângelo, em Marau na escuta. Salve! Aquele abraço! Obrigado pela companhia aí. Curtindo aí pelo aplicativo, Ângelo. Tamo junto, meu querido. Abração aí. Obrigado pela companhia. E participe mais vezes aí, então. Pede um sonzinho aí amanhã. Hoje já não vai dar tempo, mas pede um sonzinho amanhã que a gente toca, tá bom? Thiago da Copete, belezinha então? Thiago York pra ti. Dia especial. E o seguinte, vamos para a saideira já. Até amanhã então, nega. Belezinha, aquele abraço. Vamos para a saideira então, agradecendo aí a parceria. 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Isso aí, tamo junto, meus queridos. Saideira, saideira, a gente traz, sabe com quem? Saideira, saideira, a gente fecha. Depois do Thiago York, com Vera Louca, Grafite. E já já tem Gil Semar para comandar aí o Bandas na Jacuí. Então não sai daí não. Na sequência tem Pablo Cardoso e o Limpa Banco. Depois a Voz do Brasil. Na sequência Josiano e o Que Noite. Segue a madrugada e assim vai, assim seguimos.

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Olá, gente, muito boa tarde. Como é que temos, tia? Tudo certo? Tudo belezinha? Aquele abraço, sejam todos muito bem-vindos. Está só começando, hein? É o programa das bandas aqui na Jacuí 97. Está só começando. 19 graus com 5 décimos a temperatura, 41%. Baixíssima umidade relativa do ar. Zero chance de chuva para as próximas horas, portanto, né? 41% umidade relativa do ar, a temperatura em 19 graus com mais 5 décimos em Sobradinho, aqui na quadra Altos da Matriz. Vem comigo, a partir de agora eu vou te fazendo companhia por aqui, hein? Eu vou te fazer companhia até as 5h30 da tarde. Te prometo trazer o melhor da música popular do Sul, o melhor das bandas que está só começando, que tem um oferecimento, a parceria. Vamos, durante o programa, valorizar por aqui a mecânica do Jair, Mia 4 e Barama. 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Vamos lá, chegando para você de imediato, sem mais delongas, a primeira atração musical do programa, e já é pedido musical esta daqui, hein? É a nova canção de trabalho da banda Destaque Nacional, que no próximo domingo estará em Ibarama, a partir das 14 horas, para fazer 4 horas de bailão da tradicional festa de Nossa Senhora da Salete, em Linha Salete, Ibarama. E o Juliano, que pediu para curtir a nova do Destaque Nacional, para, tá chegando a primeira, 4h10.

Aí o novo sucesso, a canção de trabalho da banda Ébanos. É, a canção da banda Ébanos será na voz da Renata Paz, ela que está de volta aos palcos, né? Ela que está de volta aos palcos, portanto. Rádio Jacuí. 19 graus, 5 décimos, aliás, continua, né? 19,5 a temperatura. A umidade do ar em 41%, continua igual também. 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Vamos com banda Rainha Musical na sequência da programação. Nossa. Massacrou meu coração. E a sequência musical 4 e 18. Jurei.

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Muito bem, 4 horas agora, mais 26 minutos, a hora certa, 4:26. Estamos aí de volta para você, agora estamos com 18 graus mais 9 décimos, 42% umidade relativa do ar. 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Elisandro Druiz, como é que tu tá, filho? Tudo certo? Tudo tranquilão? Ai, esquetar. Quando é que vamos assar uma carne naquele espaço campeiro, né, gente? Ai, baridade. Vamos levar o Fabrício junto para pagar o chopp para nós, né? Então tá, ele só vim? Meu Deus do céu, agora ficamos na obrigação, viu, Fabrício Link? Ficamos na obrigação de ir lá uma hora dessa, né, gente? Abração pro seu Elvardir Evaldir Driz. Muito obrigado pelo carinho da audiência, toda a família aí. Pessoal da Agroindústria Driz, em Arroio do Tigre, acompanhando aí a nossa programação. Ô, Elisandro, você não esquece, como é que é o nome da localidade ali? Troco as bolas aqui, né? Como é que é o nome da localidade aí? Aquele abraço pra vocês aí, toda a família Driz. É em Sítio Alto, beleza então. Diz o Evaldir pra mim uma vez, pra ser feliz tem que experimentar o salame do Driz. Bicho, velho. Vamos lá, chegando com mais música aí na sequência da programação, trazendo sucesso do San Marino. Ex-namorado tá chegando do San Marino, na época do Negão e do Magrão, San Marino, hein? Pra recordar. 4:29.

0: Muito bem, de volta para você. Agora estamos com 4 horas mais 32 minutos. A hora certa, 4:32. 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Bom, ontem no final do programa eu anunciei, né, que nós teríamos a participação por aqui do Derli Martinaz, pessoal da Agropecuária Gudense. E hoje no início do programa falei de novo, né? Então agora a gente tem a participação por aqui. Primeiramente vamos trazer o boa tarde do Derli, depois a gente vai conversar um pouco aqui sobre Agropecuária Gudense e também sobre a Avícola Taffarel. Derli, me ouve bem aí? Tudo certo? Boa tarde.
1: Boa tarde, Semar. Boa tarde, ouvintes da Rádio Jacuí.
0: Maravilha. Como é que está o tempo aí em Agudo? Sol predominando durante todo o dia?
1: Sim, o sol hoje amanheceu um dia bonito, ensolarado, né? Tá bom o dia hoje.
0: Maravilha, então. Obrigado pela disponibilidade da gente conversar um pouquinho e também a gente oferecer a possibilidade, Derli, de você falar um pouquinho mais sobre a Agropecuária Gudense. Mas antes da gente falar da Agropecuária Gudense, a gente precisa falar também da Avícola Taffarel, porque a Agropecuária Gudense, eu imagino que ela existe por causa da Avícola Taffarel, mais ou menos por aí, Derli?
1: Sim, a Avícola Taffarel, né, a gente veio trabalhar com ela e com o passar do tempo, conversando com o proprietário e coisa, a gente tinha um sonho, um desejo de abrir uma agropecuária, né? E aí chegou no ponto que a gente, há 3 anos atrás, conseguimos concretizar o sonho.
0: Muito bem. Fala um pouquinho mais para quem está nos ouvindo, está chegando agora aqui a nossa programação. Estamos falando com o Derli Martinaz, né, um dos colaboradores da Agropecuária Agudense. Sobre a Avícola Taffarel, Derli, o que que a Avícola Taffarel oferece?
1: A Avícola Taffarel é uma empresa de avicultura, uhum, né? Ela está operando há há 38 anos, né, com a parte de aves. Nós distribuímos aves em todo o Rio Grande do Sul, praticamente todo ele, vamos dizer assim, 90% do estado a gente abrange com uma entrega de aves.
0: Tem aves aí de pequeno, né, pintos, né, e também de postura sob encomenda, né?
1: Isso, a gente tem aves de um dia, né, que é o peito duplo, o pescoço pelado, o vermelho CPK, e depois nós temos uma linha recriada, que daí abrange todos os tipos, né, desde do peito duplo, que é a ave de corte, a postura, a linha caipira, né, todas elas são os recriados, que a gente chama, entregamos com 28 dias.
0: E vocês entregam, Derli, para agropecuárias, não para CPF, sim para CNPJ, é isso, né?
1: Isso, a gente entrega em lojas agropecuárias, que em todo estado, né, que estejam dentro das normas, que tenha registro de inspetoria veterinária, que recebem GTA, essas coisas. Uhum. Para CPF a gente não consegue vender, porque a legislação não permite, né?
0: Muito bem. Pessoal, e dali a pouco tem uma agropecuária, está nos ouvindo agora, ainda não tem aí essa parceria com a Avícola Taffarel, pode surgir uma nova parceria aí, com certeza, né, Derli?
1: Com certeza, a gente sempre está de portas abertas, né? Quem trabalha nesse ramo ou não trabalha e tiver interesse em tirar algumas dúvidas, né? Uhum. Sobre aves, como é que faz, como é que não faz para adquirir, a gente está à disposição para conversar, explicar, né? E formar uma parceria.
0: Muito bem, vocês têm a venda aí também, não sei se é época agora, se tem especificamente uma época para isso ou se é durante todo o ano, a venda de cama de aviário a granel ou ensacado, como é que funciona essa questão?
1: Temos praticamente todo ano, a gente, a cada 6 meses a gente troca a cama, né, deixa, renova ela, e aí a gente bota ela para comercializar para o produtor de fumo, soja, né, para quem precisa uma adubação orgânica na sua propriedade, a gente tem. Hoje a gente trabalha com ela ensacada e a granel.
0: A granel pode ser vendida aí em várias toneladas, em caminhões fechados, daqui a pouco, né?
1: Para caminhão fechado é mais complicado. Normalmente se carrega em caçambas, né?
0: Ah, sim, sim.
1: Se alguém também quiser adquirir em caminhão fechado, a gente tem ensacados.
0: Muito bem, e depois, né, já são 38 anos, você acaba de falar, da Avícola Tafarel, e com o tempo, agora já há 3 anos, vocês estão aí com a Agropecuária Gudense, uma outra possibilidade, né, opção, um leque aí maior ainda de atendimento aos seus clientes e também novos clientes, com certeza já conquistados nesses 3 anos, né?
1: Sim, quando a gente abriu, assim, era um sonho, um desejo, a gente acabou abrindo, eu e o Tafarel, a gente conversava várias vezes sobre isso, né? A gente acabou abrindo a agropecuária. E com isso vem novas parcerias, novos clientes, né? A gente está procurando ampliar o leque sempre de mercadorias, produtos para atender toda a região, né?
0: Para atender diretamente o produto, não só o produtor, né, Derli, mas de uma forma o público em geral, porque tem mudas de hortaliças que o pessoal da cidade também adquire, tem flores, frutíferas, é um leque para atender aí o público em geral, né, não só o produtor rural também, né?
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0: Muito bem. E uns dias para cá, semana passada, 2 semanas, vocês entraram em contato conosco aqui também para a gente divulgar uma opção que é a casquinha de soja e o farelo de soja que vocês têm aí à disposição agora também, né?
1: Sim. A gente sempre está procurando novidades, né, Josemar? A gente procura, pesquisa e vai atrás. O farelo de soja, a casquinha aqui na nossa cidade é... quase não se encontravam, né? Não, vamos dizer assim, não tinha. Então foi mais uma opção que a gente acabou, o público vindo procurar e a gente acabou conseguindo e adquirindo. Hoje a gente tem, e para nós nós temos um diferencial, que para a gente trabalha com várias regiões do estado, então e passa com nossos veículos, para adquirir é mais fácil, né?
0: Sim.
1: Esses produtos diferentes.
0: Lembrando o pessoal que está nos ouvindo, claro, o produtor ele sabe, mas a gente vai relembrar, né? Porque o farelo de soja e também a casquinha de soja são subprodutos valiosos na nutrição animal, né? Mas possuem funções e composições nutricionais totalmente diferentes. 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
0: Muito bem, Ederly, obrigado pela tua participação. 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Aliás, mandar um abraço aí para o Ari, deve estar nos ouvindo, também a tua esposa, Claita, né? Pessoal todos os dias aí acompanhando, ouvindo também a nossa programação. Fique à vontade.
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0: Muito
1: no
0: bem.
1: No
0: Pode falar, pode falar.
1: No 996008050.
0: Muito bem. Pessoal também que não conseguiu anotar, pode entrar em contato conosco aqui que a gente repassa os contatos de vocês aí. Tá bom, Derlin? Um abraço.
1: Tá bem, José Marco. Obrigado aí pela oportunidade de falar um pouco sobre a Avícola Tafarel e a Agropecuária Agudense. Mandar um abraço a todo o pessoal que está nos ouvindo e em especial nossos clientes da região Centro-Serra.
0: Aquele abraço, bom final de tarde.
1: Obrigado a vocês também.
0: Valeu, Derli Martinazzo, pessoal aí da Agropecuária Agudense, também da Avícola Tafarel, acompanhando a nossa programação e batendo um papo aí com a gente, trazendo um pouquinho mais de informações aos clientes e especialmente os nossos ouvintes, já clientes ou dali a pouco futuros clientes. Tá certo? 18.9 a temperatura, vamos de musical São Francisco na sequência da nossa programação, quando 17 faltam para 5. The Bike, a BMW.

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0: Aí estamos com 4 horas mais 52 minutos, agora faltam 8 para 5, 8 minutos faltando para 5 da tarde desta terça-feira, né? Terça-feira hoje, dia 15 de setembro de 2026. 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Daqui a pouquinho tem o TBT das bandas. Se tiver alguma canção aí que faz tempo que você não ouve no estilo de bandas, fique à vontade pra gente relembrar juntos aqui, tá? Pode sugerir aí a tua canção. Que é isso aqui, hein, Elisandra? Ai, paridade! Que salmoura capricha essa aqui, né, Chico? Deus do livre! Colocou uns pedaços de carne numa bacia, agora adicionou salsinha, cebolinha, manjericão, alho, cebola, sal. Hã? Mais ou menos por aí? Deus o livre. Roda aí os atuais, minha amada. Eu tinha programado por aqui os atuais, pra ti não achar que é invenção minha, tá aqui, olha aqui. Essa aqui eu ia rodar, ó. Voarei dos atuais. Mas o ouvinte que manda na programação. Se tu quer ouvir Amada Minha, tu vai ouvir agora. Amada Minha dos Atuais, então.

0: Obrigado, obrigado.
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Muito bem, de volta, 5 horas agora, mais 1 minuto, 5 e 1. 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O telefone é o 51, fone Watts, né? 519-9591-4114. 5 horas agora, mais 2 minutos em 5 e 2. Vamos com a canção da banda Panorama, que foi lançada no ano de 2007. Essa música foi lançada em 2007. E é o que a gente vai trazer aí na sequência da nossa programação. A banda do município de Santo Ângelo, em 2007, lançou Você Não Vale Nada, pra gente recordar essa daqui da banda Panorama.

Aí a canção da banda Panorama, Você Não Vale Nada, na programação, pra gente recordar essa grande canção lançada lá no ano de 2007, né? Temos mais uma pra gente recordar, essa aqui um pouquinho depois lançada, mas também aí no final dos anos, chegando nos anos de 2010, precisamente em outubro de 2009, essa canção foi lançada pela banda Movimentos. E a gente traz na sequência da programação essa aqui para recordar. Vem! Sucesso da Movimentos na voz do Valdecir.

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3: Muito bem, já estamos aí de volta para você, quando estamos já com 5 horas mais 20 minutos, hein? Já 5 com 20. Olha só um recado por aqui, gente. O caminhão de Montenegro com mudas frutíferas, flores, folhagens em geral e jabuticabeira já produzindo estará amanhã em Passa 7, né? Amanhã em Passa 7, amanhã quarta, meio de semana, 16 de setembro em Passa 7. Na quinta-feira, dia 17, em Bela Vista. E na sexta-feira, dia 18, em Arroio do Tigre. Aí, portanto, recado do caminhão de Montenegro, né? Com mudas frutíferas, flores, folhagens em geral e jabuticabeira já produzindo, estará portando na região. Repito, amanhã em Passa 7, quinta em Bela Vista e sexta-feira em Arroio do Tigre. 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Vamos lá com mais música na sequência da nossa programação. Vamos trazendo a canção da banda Rainha Musical. Estamos na semana Farroupilha, né? E a banda Rainha Musical gravou e a gente traz Eu Sou, Nós Somos do Sul, 5h22.

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10: Muito bem, assim nós fechamos então o nosso programa de hoje, agradecendo o carinho da tua companhia, da tua audiência até aqui. Agradecendo mais uma vez aos nossos patrocinadores, empresas que estão conosco por aqui: Henker Autopeças, Apollo Bebidas, Da Colina Produtos Coloniais com a gente por aqui também. Temos a força, temos a parceria ainda também da Agropecuária Gudense e também Mecânica do Jairo. Esse é o nosso time de parceiros aqui, de patrocinadores do programa, que volta amanhã a partir das 16h com mais uma edição. A seguir tem Limpa Banco, Pablo Cardoso, para te fazer companhia. Você sabe, né? Em semana farroupilha, o Pablo Cardoso não vem de qualquer jeito, vem pilchado, né? Vem com o seu zaino. Nem amarrar o rapaz, né? Tem um potro manso, uma barbaridade, tá ali no pátio da rádio ali, ó, e ali ele fica até as 7, até o Pablo sair daqui. O Pablo desce ali, o potrinho já tá ali esperando, né? E maravilha, o rapaz é diferenciado, né? Grande abraço a todos, obrigado pelo... Qual é, que o teu potro come? Do que ele se alimenta? Grama? Aveia, feno. Então tá bom. Aquele abraço, obrigado pelo carinho da audiência e até amanhã.
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gauchada redascadeira por aí, por aqui nós vamos chegando para mais um baile gaúcho, mais um baile campeiro no seu finalzinho da tarde desta terça-feira, 15 do mês de setembro. Já temos na metade do mês de setembro, né, tia? 5 horas mais 38 minutinhos, 18 graus e um décimo de temperatura, 45% está a umidade relativa do ar aqui no centro da cidade de Sobradinho. Pablo Cardoso por aqui, te fazendo companhia então a partir de agora. Até às 19 horas, tá bom? Até às 7 horas da noite, hein? Melhor da música gaúcha, melhor da música campeira, para embalar bem o final da tarde e o início dessa noitada também, tá bom? Pode estar fazendo sua ligação, sua mensagem de WhatsApp através do 3742-1090. Queria divulgar a sua participação e, claro, né, tinha até mandar aquele quebra-costela bem apertado por aqui. 3742-1090, o telefone aqui da Jacu FM, o telefone aqui do seu Limpa Banco. 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Vamos que vamos por aqui, semana farroupilha com tudo aí, né? Você que tá por casa tomando um bom chimarrão, você que tá na lida, você que tá no trecho, cada costela apertado pra todos vocês, nossos ouvintes, tá bom? Até que eu vou servando meu mate, vamos ao som do Portal Gaúcho, Pupurri, campa fora aqui no meio, no seu, no nosso

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Gauchada, vamos que vamos por aqui, né? Até as 19 horas, o melhor da música gaúcha, o melhor da música campeira, pra embalar bem teu finalzinho da tarde, início da noitada também, logo mais tá chegando por aqui, né? Sua terça-feira, terça-feira 15 do mês de setembro, faltando 9 minutinhos para 6, 9 para 6, estamos com 17 graus e 5 décimos de temperatura aqui no centro de Sobradinho. 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

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Faltando 6 minutinhos para 6, 6 para 6, não consigo atender o telefone agora, nosso ouvinte dá uma guardadita aí que daqui a pouquinho mais eu já vou te atender, tá bom? Mas vamos atendendo a você que sintonizou com a gente pelo WhatsApp, né? João Carlos aqui de Sobradinho, tomando um bom chimarrão, pedindo uma bengaldéria aí da sintonia, né? Nosso amigo aqui, boa tarde, Pablo, roda pra nós aí, Grupo Rodeio, Gritos de Liberdade, ótimo final de tarde a todos, um abraço, Luiz Carlos de Campos Borges, abração pra você, tá bom? Nosso amigo Luiz Carlos, tudo é bom pra você aí e todo o povo de Campos Borges, que se esqueça com a gente, já tô campeando aqui pra ti, tá? A do Grupo Rodeio, Gritos de Liberdade, que é bonitaço, uma barbaridade.

Boa tarde a você que nos acompanha nesse final de tarde de terça-feira, na hora da Ave Maria. Nessa terça, queremos rezar pedindo pela proteção no teu trabalho, longe dos acidentes, e pedindo a luz do Espírito Santo para nos iluminar frente às atividades que desempenhamos. O anjo do Senhor anunciou a Maria, e ela concebeu do Espírito Santo. Ave Maria, cheia de graça, o Senhor é convosco. Bendita sois vós entre as mulheres, e bendito é o fruto do vosso ventre, Jesus. Santa Maria, Mãe de Deus, rogai por nós, pecadores, agora e na hora de nossa morte. Amém. Eis a serva do Senhor. Faça-se em mim, segundo a vossa palavra. Ave Maria, cheia de graça, o Senhor é convosco. Bendita sois vós entre as mulheres, e bendito é o fruto do vosso ventre, Jesus. Santa Maria, Mãe de Deus, rogai por nós, pecadores, agora e na hora de nossa morte. Amém. E o Verbo divino se encarnou e habitou no meio de nós. Ave Maria, cheia de graça, o Senhor é convosco. Bendita sois vós entre as mulheres, e bendito é o fruto do vosso ventre, Jesus. Santa Maria, Mãe de Deus, rogai por nós, pecadores, agora e na hora de nossa morte. Amém. Rogai por nós, Santa Mãe de Deus, para que sejamos dignos das promessas de Cristo. Oremos, concluindo o Ângelus, esta oração do final de tarde. Infundi, Senhor, como vos pedimos, a vossa graça nas nossas almas, para que nós, que pela anunciação do anjo, conhecemos a encarnação de Cristo, vosso Filho, pela sua paixão e morte na cruz, sejamos conduzidos à glória da ressurreição. Por nosso Senhor Jesus Cristo, vosso Filho, que é Deus convosco na unidade do Espírito Santo. Tenha você um ótimo final de tarde, um bom descanso e que Maria interceda por ti. Em nome do Pai, do Filho e do Espírito Santo. Amém.

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12: Aqui Jacuí, aqui seu limpa banco, né, tchê? 6 horas mais 10 minutinhos, 6:10, estamos com 16 graus e 2 décimos de temperatura, 16:02, né? O dia baixou quase 2 graus aí em praticamente meia hora, né? E 49% está a umidade relativa do ar aqui no centro da cidade de Sobradinho. 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

Já temos de volta por aqui, né, tia? Mandando quebra-costela apertado aí. O pessoal que nos acompanha pelo WhatsApp, Rosene, Renata, Leão Bardão, Rio Pardo. Abraço pra vocês, tá bom, gurias? Tudo é bom aí, abençoada noite de terça-feira pra vocês, todo o povo de Rio Pardo. Angélica lá de Bascaçal, tudo certo por aí? Angélica, como é que temos, hein? Mandou foto do Augusto Piochadito aí, né? Diz ela assim, o gaúcho já tá na capa da gaita, tá cansado, guri, por aí, Angélica? Abração pra vocês, tá bom? Tudo é bom hoje sempre aí, bonita cuia hoje com biscuit. No nosso Rio Grande, né, Angélica? Cuia bonitaça aí de alpaca também, né? É bom pra vocês aí, nossos queridos amigos, nossos queridos ouvintes de Barros Cassal aí, que sintoniza com a gente, final de tarde, né? Todos os finais de tarde estão sintonizados com a gente por lá. Dorinho de Castro Linha, Paz a Segredo, boa tarde, Pablo, estamos tomando um chimarrão, né? Escuta, roda pra nós uma música tua aí, um abençoado final de terça-feira, um abraço. Abração pra vocês, tá bom, Dorinho? Vou cantar a Gaita Fanangueira daqui a pouquinho pra ti, o seu Ari aí, todo o povo da Linha Paz a Segredo. Buenas, Rosmar, como é que tem por aí, tchê? Rosmar Kretzmann. Vale do Sol sintonizado com a gente, tchê. Lidando com a ordenha por aí. Rosmar já encerrou a lida do dia, hein? Tá tomando um bom chimarrão nesse finalzinho de tarde. Já partiu pro lado da cervejinha gelada aí. Rosmar, abração pra você, tá bom? Todo o povo aí. Vale do Sol que sintoniza com a gente. Quem canta? O grupo Fandangaço. Gaiteiro apaixonado aqui no seu Limpa Van. Ai, o Rosmar mandou foto da ordenha aqui.

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8: É, gauchada de volta por aqui, já no início da sua noitada desta terça-feira. No 15 de setembro, né? Faltando 20 minutinhos para 7, 20 para 7, 15 graus e 3 décimos de temperatura, 55% está a umidade relativa do ar aqui no centro da cidade de Sobradinho. 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Faltando 17 minutinhos para 7, 17 para 7, vamos que vamos por aqui, Ney Correia, na Elia, Sofia, na Lara, lá no Passa 7. Diz o Ney, ó, temo no chimarrão, tomando um bom chimarrão por aí então, Ney, abração para vocês, tá? Nossos queridos amigos aí, nossos ouvintes do município de Passa 7, em Vila e Carvalho, aqui em Sobradinho também, só no amargo, só no chimarrão bem cevado, né, Vila? Abração para ti aí, tá bom? Jonatas de Barama, buenas, Pablo, tomando um bom mato por aqui, sapecando umas batata frita aí e roda pra nós, se possível, Os Serranos, pode ser a Vaneirinha da Saudade, a gravação aí dos Serranos na Vaneirinha da Saudade, que é bonita a sua barbaridade, né? Abração pra vocês aí, tá bom, Jonatas? Pra ti e todo o povo de Ibarama que sintoniza com a gente nesse finalzinho de tarde, início da noitada desta terça.

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6: É, gauchado, já temos de volta por aqui na finaleira, na rapa do tacho, né? Faltando apenas 5 minutinhos para 7, 5 para 7, vamos encerrando com 14 graus. E 8 décimos de temperatura, iniciamos com 18,1 e vamos encerrando com 14,8 e 56% de umidade relativa do ar aqui no centro de Sobradinho, no seu início de noitada desta terça-feira. 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Tia Limpa Banco retorna amanhã, tá bom? A partir das 5h30 da tarde, só com as galderas do nosso Rio Grande por aqui, aquelas que quem não dança fica se coçando de vontade nos cantos, né? Todos vocês, uma feliz e abençoada noite de terça, aquele abraço e até mais!

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1: Em Brasília, 19 horas. Está no ar a Voz do Brasil. As notícias do governo federal que movimentaram o país no dia de hoje.
2: Olá, uma boa noite.
1: Boa noite para você que nos acompanha em todo o país.
2: Terça-feira, 15 de setembro de 2026.
1: Vamos aos destaques do dia.
2: A infraestrutura por trás da tela. Data centers mantém o mundo conectado.
1: E Brasil sanciona a lei que cria regime tributário especial para a instalação desses espaços no país.
2: É o Redata. A medida prevê incentivos fiscais e o uso de energia renovável. Pablo Mundim.
3: A nova legislação também contempla serviços de computação em nuvem e operações de inteligência artificial, como treinamento e geração de respostas por modelos de IA.
1: Produção agrícola e pecuária.
2: Brasil colheu cerca de 361 milhões de toneladas de grãos na safra 2025-26, 2,6% a mais em relação à anterior.
1: E produção de carnes deve ultrapassar 34 milhões de toneladas em 2026 e 2027. Natália Kozlik.
4: De acordo com a Conab, o resultado permitirá um aumento nas exportações sem comprometer o abastecimento do mercado interno.
2: Um refúgio científico no meio da Amazônia.
1: Às margens do Lago Tefé, biblioteca reúne mais de 28 mil obras ligadas à região. Cleide Lopes.
5: Localizada em uma região cercada por áreas protegidas, ela é o único local com conteúdo científico em um raio de mais de 500 quilômetros.
2: Hoje na apresentação, Luciana Vasconcelos e Nazi Brum.
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2: Sancionado o regime especial de tributação para serviços de data centers, o Redata.
1: A lei prevê incentivos fiscais e suspende a cobrança de tributos federais para a compra de equipamentos destinados à instalação, ampliação e modernização dos centros de tecnologia, os data centers.
2: Uma das obrigações das empresas é o compromisso com a sustentabilidade e o uso de energia limpa.
1: Mas você sabe o que são os data centers? Vamos entender na reportagem de Pablo Mundim.
3: Data centers são estruturas que armazenam, processam e gerenciam grandes volumes de dados e aplicações digitais. O Brasil passa a ter um regime especial de tributação para estimular a instalação de data centers no país. A nova lei cria incentivos fiscais para a compra de equipamentos usados nesses centros de processamento de dados. Para ter acesso aos benefícios, as empresas terão de cumprir contrapartidas, entre elas, reservar pelo menos 10% da capacidade de processamento para o mercado interno, utilizar energia de fontes limpas ou renováveis e investir no país. Também haverá exigências de eficiência no uso da água para o resfriamento dos equipamentos. O secretário-executivo do Ministério da Fazenda, Rogério Seron, destaca o papel dessa medida na indústria 4.0.
6: É uma crítica muito recorrente quando se discute data centers, a questão do consumo excessivo de água e que isso pode ser um problema. As novas soluções já que se chamam de circuitos fechados, o projeto endereça isso de uma forma muito adequada. Então, o consumo de água não será um problema. E a energia, a nossa energia, sim, é muito. Esses data centers consomem muita energia, mas diferente do resto do mundo, aqui a gente produz energia limpa, de baixo carbono e renovável. Então, novamente, isso não vai ser um gargalo, vai ser uma grande oportunidade.
3: A nova legislação também contempla serviços de computação em nuvem e operações de inteligência artificial, como treinamento e geração de respostas por modelos de IA. Segundo o ministro do Desenvolvimento, Indústria, Comércio e Serviços, Márcio Elias Rosa, o regime prevê a suspensão por 5 anos de tributos na compra de componentes eletrônicos e outros equipamentos de tecnologia da informação e comunicação.
7: Há uma suspensão dos tributos federais, nós temos a expectativa de que estados nos acompanhem, que os municípios nos acompanhem, mas o fato é que há uma suspensão dos tributos federais sempre que o produto não tiver produção nacional equivalente, desde que seja destinado para o ativo, né, imobilizado desses investimentos, e vale por 5 anos. Ou seja, nós estamos em face de uma grande inovação.
3: A entrada no programa dependerá de autorização do Ministério da Fazenda e as empresas precisam estar em dia com os tributos federais. Reportagem Pablo Mundim.
2: A gente acabou de falar dos incentivos aos data centers, aqueles galpões gigantes, verdadeiros supercomputadores que fazem a mágica da internet acontecer hoje em dia, guardando nossas fotos e fazendo funcionar a inteligência artificial.
1: Mas para entender como a gente chegou até aqui, vale a pena voltar um pouquinho no tempo e ver como a internet evoluiu ao longo das décadas.
2: Quem é dessa época vai lembrar. 30 anos atrás, navegar na web era aquela novela da conexão discada, cheia de bips, chiados e paciência.
1: Pois é, Nazi, de lá para cá tudo mudou. Hoje, mais de 90% dos brasileiros estão conectados. E aquela internet lenta deu lugar a uma rede rápida, que está na palma da mão, no celular, no trabalho e no nosso dia a dia.
2: Pois é, confira os detalhes dessa evolução na reportagem de Gabriela Noronha.
8: Quem lembra desse som inconfundível da conexão discada? Há cerca de 30 anos, esses bips e chiados significavam que alguém estava se conectando ao mundo novo. No Brasil, a internet começou a se popularizar no final dos anos 90 por meio de modems ligados à linha telefônica. Só na década de 2000, com a introdução da banda larga, foram possíveis conexões mais rápidas e estáveis, como explica Giovanni Almeida, professor da Faculdade de Ciências e Tecnologias em Engenharia da Universidade de Brasília.
9: No início, era a tecnologia discada. Então, quem poderia ter acesso à internet era quem tinha um telefone em casa. E depois, então, começa a ter uma evolução, que é quando surge a tecnologia que a gente, né, chama de rede de telefonia celular. Então, se tem desde a primeira geração, né, por isso tem 1G, 2G, 3G, 4G e hoje 5G. Aí, a partir da tecnologia 4G, é que ficou mais forte, aí coincide com o uso do smartphone, surgimento do smartphone, que aí permite que hoje a gente tenha, né, esse acesso na palma da mão.
8: Com a expansão da infraestrutura de internet e a diversificação das tecnologias, cerca de 169 milhões de pessoas no Brasil já estão conectadas hoje. Segundo dados do Instituto Brasileiro de Geografia e Estatística, o IBGE, mais de 90% da população já tem acesso à rede. O que muitos não sabem é que, embora o destino final seja a tela do celular ou do computador, o caminho percorrido pelo sinal varia entre a fibra ótica, a rede móvel e o satélite. De acordo com Thiago Brown, assessor do Departamento de Investimento e Inovação do Ministério das Comunicações, cada tecnologia atende a uma realidade geográfica e a diferentes necessidades de uso.
10: O que é muito importante a gente ter em mente é que todas essas tecnologias, seja satélite, telefonia móvel ou fibra ótica, elas se complementam, né? Então, naquela região onde é mais difícil chegar à fibra ótica, a gente consegue, através de uma comunicação telefonia móvel, levar conectividade banda larga para a população. E aí, mais difícil ainda, aquela região mesmo remota, de rural, de fronteira, por exemplo, em estados que tem muita densidade de floresta, mas existe gente morando ali, existem brasileiros morando ali, a gente tem a solução via satélite para levar também.
8: O assessor do Ministério das Comunicações destaca ainda que, para além das experiências cotidianas, redes estáveis e ultra rápidas permitem o acesso a serviços públicos digitais como telemedicina e conteúdos educativos.
10: Com a chegada da internet de alta velocidade, a gente consegue levar saúde. Um especialista da área médica consegue fazer o atendimento desse brasileiro que está numa região rural, por exemplo, né? E aí, acesso à educação nem se fala, né? A internet hoje tem todo o conteúdo de todos os tipos.
8: Para mais informações sobre as tecnologias disponíveis e a qualidade dos serviços prestados, basta consultar a página da Anatel na internet no endereço anatel.gov.br. A agência regula e fiscaliza o setor de telecomunicações, estabelecendo normas técnicas e mediando conflitos entre consumidores e operadoras. Reportagem Gabriela Noronha.
1: O Brasil colheu cerca de 361 milhões de toneladas na safra 2025-26, segundo estimativa da Companhia Nacional de Abastecimento, a Conab.
2: O volume representa alta de 2,6% em relação à temporada anterior. A área plantada também deve crescer, chegando a 83,5 milhões de hectares. Confira na reportagem.
4: A produção brasileira de grãos na safra 2025-2026 fechou o ciclo estimado em 361 milhões e 700 mil toneladas, segundo a Companhia Nacional de Abastecimento, a Conab. É o 12º e último levantamento para o período de setembro do ano passado a agosto deste ano. Os números mostram um aumento de 2,6% em relação à temporada anterior. A área de plantio estimada é de 83 milhões e 500 mil hectares, crescimento de 1,7% em comparação com o ciclo anterior. Os maiores aumentos de área estão nas lavouras de soja e milho. Segundo Nayara Bittencourt, diretora de Política Agrícola e Informações da Conab, as condições climáticas contribuíram para os dados estimados.
11: Então, em relação à soja, nós temos 180,4 milhões de toneladas colhidas. Esse resultado ele decorre tanto de uma expansão de área plantada e também das condições climáticas que foram bastante favoráveis nesse ano com uma boa produtividade do ciclo. O milho também é uma cultura de destaque aqui, com 144 milhões de toneladas, também com condições climáticas bastante favoráveis nas principais regiões produtoras.
4: A Conab também apresentou uma estimativa para a próxima safra, de 2026 a 2027. A produção brasileira pode chegar a 366 milhões e 600 mil toneladas de grãos. Soja e milho apresentam tendência de crescimento. De acordo com a Conab, o resultado projetado reflete uma maior área semeada, o que compensa uma ligeira perda esperada na produtividade média nacional das lavouras. Quem comenta é o presidente da companhia, Silvio Porto.
12: Nós estamos apresentando aqui uma expectativa de crescimento de área praticamente para todas as culturas, mas nós estamos identificando uma redução de área no Rio Grande do Sul, mas nós estamos identificando também uma compensação dessa redução em outros estados.
4: O IBGE, que faz um levantamento anual da safra, estima para 2026 uma produção agrícola de 352 milhões e 900 mil toneladas, 2% acima do resultado registrado em 2025. Arroz, milho e soja representam 92,9% da produção estimada e ocupam 87,4% da área a ser colhida. Entre as regiões, o Centro-Oeste apresenta a maior estimativa de produção, seguido por Sul, Sudeste, Nordeste e Norte. E Mato Grosso é o maior produtor, com 32,1%, seguido por Paraná, Rio Grande do Sul, Goiás, Mato Grosso do Sul e Minas Gerais. Com locução de Thaís de Araújo, reportagem Luciana Colares de Holanda.
1: No mercado de carnes, também há projeção de alta nos próximos anos.
2: Segundo a Conab, o resultado será puxado pela produção de carne suína e de frango em 2026 e 2027.
13: Segundo projeções da Conab, Companhia Nacional de Abastecimento, a produção brasileira de carnes deve ultrapassar 34 milhões de toneladas neste ano e no próximo. O valor é 2% maior que o volume obtido em 2025 e foi influenciado sobretudo pela avicultura de corte e a suinocultura. De acordo com a Conab, o resultado permitirá um aumento nas exportações sem comprometer o abastecimento do mercado interno. Os dados divulgados nesta terça-feira também estimam alta na produção de ovos no país nos próximos anos. A publicação completa pode ser acessada no endereço www.gov.br/conab. Natália Koslick para a Voz do Brasil.
1: Atenção, participantes da Prova Nacional Docente.
2: O Instituto Nacional de Estudos e Pesquisas Educacionais Anísio Teixeira, o INEP, recomenda aos inscritos consultar com antecedência o local de prova, que será aplicada no próximo domingo, 20 de setembro.
1: As informações estão disponíveis no cartão de confirmação da inscrição no sistema PND.
2: Os portões serão abertos ao meio-dia, no horário de Brasília, e fechados pontualmente à 1 da tarde.
1: O resultado final está previsto para 15 de dezembro.
2: Mais informações em pnd.inep.gov.br.
1: Dicas do Enem.
14: Oi, meu nome é Davi Enzo e a minha pergunta é: quantas horas por dia eu preciso estudar?
1: A professora de Biologia Maria Antônia Ferreira vai responder essa dúvida. Vamos conferir.
15: Para essa pergunta, não existe uma resposta exata, porque isso é muito individual de cada um. Eu diria para vocês focarem mais em qualidade de estudo e menos em tempo. Porque, por exemplo, se você estudar 2 horas por dia, mas essas 2 horas forem bem proveitosas com foco total, é mais eficiente do que 5 horas toda hora oscilando o foco. Então, eu acho que, assim, o máximo possível que você consiga manter um bom rendimento, um bom foco ali nesse tempo de estudos. Lembre-se, no dia da prova vocês estarão realizando exercícios. Vocês precisam estar preparados para responder questões. O Enem é muito mais do que simplesmente decorar um monte de teoria. Ele é uma prova de leitura, interpretação e preparação para responder exercícios.
1: As provas do Enem vão ser realizadas nos dias 8 e 15 de novembro. Se prepare e acompanhe as nossas dicas toda terça-feira aqui na Voz do Brasil e também na radiogov.ebc.com.br. Um local de conhecimento no interior do Amazonas, onde é possível acessar obras dos primeiros cientistas que pesquisaram a região.
2: Biodiversidade, populações ribeirinhas e recursos naturais estão entre os temas das pesquisas.
1: A biblioteca que fica em Tefé é um convite para pesquisadores, estudantes e qualquer pessoa que queira saber mais sobre a Amazônia brasileira.
2: Ela é um centro de pesquisa de excelência vinculado ao Ministério da Ciência, Tecnologia e Inovação.
16: Preservar a Amazônia é garantir vidas no planeta, mas para preservar é preciso conhecer. E é justamente esse o objetivo da biblioteca Henri Waterbeats. Às margens do Lago Tefé, no Amazonas, a biblioteca conta com 28 mil obras científicas dedicadas à região. Mais do que reunir livros, a biblioteca é há mais de 3 décadas uma guardiã da memória científica da Amazônia. A bibliotecária Graciete do Socorro Rolim conta um pouco sobre a sua história.
17: Nós temos vários títulos de vários viajantes naturalistas que andou aqui pela região amazônica. Se você quiser fazer uma pesquisa histórica dos primeiros estudos relacionados aqui na região, tanto na parte de biologia, botânica, zoologia, arqueologia, a parte da antropologia, esses livros, eles são fontes riquíssimos dessas informações.
16: O acervo conta com publicações sobre a conservação da biodiversidade, uso sustentável dos recursos naturais, estudos sobre populações ribeirinhas e diversidade socioambiental. A biblioteca é uma fonte de consulta para pesquisadores, estudantes e profissionais de diversas áreas. Localizada em uma região cercada por áreas protegidas, ela é o único local com conteúdo científico em um raio de mais de 500 quilômetros, como explica Graciete do Socorro Rolim.
17: Além da importância dela científica, né, o lugar é muito bonito. Tem os janelões de vidro. Então, dá a vista direta para o Lago Tefé. A vista é muito linda.
16: Para saber mais sobre a biblioteca Henri Waterbeats, é só acessar a página mamirauá.org.br. Reportagem Cleide Lopes.
1: Os gabaritos preliminares do Exame Nacional de Avaliação da Formação Médica, o ENAMED, e da primeira etapa do Revalida já estão disponíveis para consulta.
2: O prazo para apresentar recursos termina nesta quinta-feira, dia 17 de setembro.
1: As versões definitivas do gabarito oficial da prova, objetiva e o resultado definitivo serão publicados no dia 4 de dezembro.
2: O ENAMED avalia a formação médica. Já o Revalida comprova diplomas médicos expedidos por universidades de fora do Brasil para exercício profissional no SUS.
1: Para mais informações, acesse gov.br/inep.
2: Conhecer o território indígena e seus caminhos pode fazer toda a diferença na hora de salvar uma vida.
1: Por isso, foi implementado um projeto piloto em Dourados, no Mato Grosso do Sul, o SAMU Indígena.
2: A equipe conta com profissionais indígenas e reduzem mais da metade o tempo de resposta em emergências em saúde nos territórios.
18: Com atendimento na língua nativa, o SAMU indígena funciona 24 horas por dia, 7 dias por semana, e atende cerca de 25 mil indígenas de 3 etnias que vivem na Reserva Dourados, em Mato Grosso do Sul. Desde agosto do ano passado, quando foi implementado o projeto piloto, o serviço já registrou mais de 2.400 ocorrências, uma média de 204 atendimentos por mês. A secretária de Saúde Indígena do Ministério da Saúde, Lucinha Tremembé, diz que o SAMU indígena dá mais celeridade aos atendimentos de urgência.
19: Com o SAMU, a gente consegue aí um fato muito importante, que é a redução do tempo de espera.
18: O número para acionar o serviço é o mesmo que funciona no restante do país, o 192. O que muda no caso do SAMU indígena é a equipe. Ao todo, são 14 profissionais da saúde. 7 deles são indígenas e falam fluentemente português e guarani. A equipe também conhece bem a região, o que dá mais celeridade ao atendimento. O Everton Nunes, da etnia Terena, é um dos enfermeiros que trabalham na viatura e fala da importância da rapidez na resposta ao chamado.
20: O que difere é que nós já conhecemos a aldeia, né? A gente sabe por onde conseguimos entrar, até porque em dia de chuva é mais difícil de entrar. Os condutores sabem, por aqui eu não posso passar, porque se eu passar por aqui, a minha VTR vai ficar. Essa questão de logística mesmo, da condução, do condutor levar a equipe até esse atendimento e até também do tempo resposta. Tempo é vida.
18: As comunidades indígenas da Reserva de Dourados contam com o suporte de 2 unidades básicas de saúde indígena, 1 polo base e 1 distrito sanitário especial indígena. Mas nos casos de ocorrências mais graves, a equipe do SAMU leva o paciente para unidades de saúde e hospitais da região para atendimento especializado. Reportagem Graziele Bezerra.
1: Com as eleições chegando, é importante reforçar: o voto é livre e secreto.
2: Prática de assédio eleitoral no trabalho é crime.
1: Quem traz os detalhes é a repórter Larissa Graciano.
21: Nos últimos 4 anos, o Ministério Público do Trabalho recebeu quase 5 mil denúncias de assédio eleitoral. O voto é secreto, é um direito previsto na Constituição. Mas tem patrão, tem chefe que usa do cargo e do poder econômico para pressionar empregados a apoiar esse ou aquele candidato. E isso é crime. No começo, a prática do assédio eleitoral envolvia pressões diretas, como ameaça de demissão. Hoje, a maioria dos casos é mais velada, como mensagens do chefe com vídeo ou pesquisas eleitorais postadas em grupos da empresa ou enviadas diretamente ao trabalhador. Falas do patrão no ambiente de trabalho, sugerindo que a situação pode ficar difícil se determinado candidato vencer, é outro exemplo. E para configurar assédio, não precisa ser um ato repetido. É que essa pressão, esse constrangimento, ainda que feito uma única vez, tem potencial de gerar medo no trabalhador e direcionar seu voto, afirmou a advogada da União, Alessandra Lopes.
22: Sobretudo esse medo que a pessoa vai nutrir de ser penalizada, de ser removida, de ser transferida, né, de local, de ir para um local onde tem menos condições, de mudar a sua escala de trabalho, de perder o emprego também, né, no final das contas. A gente não quer que ninguém que esteja numa relação hierarquizada, que tenha poder econômico privilegiado, possa coagir outras pessoas e, portanto, desequilibrar o pleito.
21: Uma das provas mais comuns apresentadas pelo trabalhador são as conversas de WhatsApp. Por isso, a orientação para você que é dono de empresa ou coordenador de uma área e que tem poder hierárquico sobre seus trabalhadores é saber os limites do que pode e do que não pode, como alerta o procurador do trabalho, Igor Souza Gonçalves.
23: O empregador tem direito à sua liberdade de pensamento, à sua liberdade política, mas quando ele está dentro do ambiente empresarial, ainda que ele esteja num grupo de WhatsApp, numa conversa informal com aquele determinado trabalhador, ele deve ser recordar que em muitos casos o que está ali não é o CPF dele, é o CNPJ dele. Então, às vezes, esse tipo de brincadeira, esse tipo de mensagem, ele pode ter uma conotação e um potencial de constranger aquele determinado trabalhador. A gente já teve diversas condenações aí a valores vultuosos, né, nas eleições de 2022, de 2024, a responsabilização de empregadores públicos e privados, condenações de dano moral coletivo que passaram e à casa dos milhões, né, porque é um dano que se entende que não é só a liberdade de pensamento do trabalhador, é um dano a toda a democracia.
21: Abrir as portas da fábrica, da loja ou da repartição pública para que um candidato converse com os funcionários é outro tipo bem comum de assédio eleitoral e deve ser denunciado. Para prevenir a prática também no serviço público, foram realizadas mais de 50 palestras em vários órgãos federais. Houve ainda a assinatura de uma parceria para dar agilidade no encaminhamento das denúncias que podem ser feitas, por exemplo, no site do MPT, o Ministério Público do Trabalho. De Brasília, Larissa Graciano.
2: Governo Federal.
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1: Fique agora com as notícias do Poder Judiciário do Congresso Nacional. Uma boa noite.
2: Boa noite, até amanhã.
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6: STF analisa petição referente ao relatório da PF no âmbito do caso Master.
7: STJ define que milhas e pontos de programas de fidelidade podem ser penhorados para pagar dívidas.
6: Mesários vão até o dia 3 de outubro para concluir o treinamento para as eleições 2026.
7: Boa noite, eu sou Leandro Bezerra.
6: E eu sou Walter Lima.
7: O plenário do Supremo Tribunal Federal realizou nesta terça-feira uma sessão extraordinária com o objetivo de analisar a petição 16662 referente ao relatório produzido pela Polícia Federal no âmbito do caso Master, relacionado ao ministro Alexandre de Moraes.
6: Na sessão de hoje, os ministros debateram questão de ordem apresentada pelo decano da Corte, ministro Gilmar Mendes.
7: Os ministros, neste primeiro momento, analisam se acompanham ou não o presidente do STF, ministro Edson Fachin, no sentido de julgar a petição 16662 separadamente da petição que faz questionamentos sobre a conduta do ministro André Mendonça nas investigações sobre o caso Master.
6: Depois houve o pedido de vista do ministro Flávio Dino para ter mais tempo para analisar o caso e o julgamento foi suspenso.
7: Milhas aéreas e pontos de programas de fidelidade podem ser penhorados para pagar dívidas.
6: O entendimento é do STJ, Fátima Uchoa.
24: A penhora é um ato processual que vincula bens do devedor ao pagamento de dívidas. Uma empresa credora pediu que operadoras de cartão de crédito e programas de fidelidade de companhias aéreas informassem a existência de pontos em nome de um devedor. O Tribunal de Justiça do Distrito Federal negou o pedido, mas no STJ, a relatora ministra Nancy Andrighi destacou que a lei não impede, em regra, a penhora de pontos de fidelidade com valor econômico, que são considerados bens digitais integrantes do patrimônio do devedor. E no caso julgado, a empresa deverá indicar quais programas pretende consultar para que o tribunal de origem avalie a possibilidade de penhora.
7: Você já teve dificuldade para se desconectar do trabalho?
6: Para chamar a atenção para este problema, o TST e a Universidade de Brasília lançaram uma campanha sobre saúde mental. Larissa Batista.
25: A campanha tem um recado direto: sua saúde é a fronteira que o trabalho não pode ultrapassar. E ela mostra que o descanso também é cuidado. Os materiais serão divulgados durante o mês de setembro nas redes sociais da Justiça do Trabalho, em parceria com os 24 TRTs espalhados pelo Brasil. Não deixe de conferir. E se precisar de apoio emocional, ligue para o Centro de Valorização da Vida, pelo número 188. As ligações são gratuitas e o atendimento é feito 24 horas por dia.
7: Mesários têm até o dia 3 de outubro para concluir treinamento para eleições 2026.
6: Capacitação pode ser feita pelo aplicativo Mesário ou pelo ambiente virtual de aprendizagem do TSE. Fábio Ruas.
26: Além da capacitação à distância, o treinamento também pode ser presencial, de acordo com a orientação de cada cartório eleitoral. O curso virtual reúne informações sobre os procedimentos que deverão ser adotados por quem vai trabalhar nas sessões eleitorais, O conteúdo foi atualizado para as eleições 2026 e contempla o novo fluxo de votação, com orientações práticas para o dia da eleição. Quem concluir o treinamento e trabalhar nos dois turnos poderá acumular 6 dias de folga.
7: Justiça Federal condena líder de esquema financeiro a mais de 23 anos de prisão por lavagem de dinheiro.
6: Decisão atendeu a pedido do MPF e também responsabilizou outros dois envolvidos na fraude. Carla Zanetti.
3: Segundo investigações, o esquema fraudulento operava a partir da cooptação de vítimas para contratação de empréstimos consignados de alto valor em instituições financeiras. Em troca, os suspeitos prometiam quitar as parcelas dos financiamentos e repassar os lucros do investimento para as vítimas. Entre 2019 e 2022, foram movimentados cerca de R$ 156 milhões. O réu líder do esquema foi condenado a 23 anos de reclusão por lavagem de dinheiro. Já os outros dois acusados já estão cumprindo as próprias penas.
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7: A você uma boa noite.
6: E até amanhã.
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4: Eu sou Humberto Pinheiro e estes são os destaques de hoje do Jornal do Senado, que começa agora. Senado deve analisar projeto que protege recursos do Fundo Constitucional do Distrito Federal. Campanha busca conscientizar a população sobre a doação de órgãos. Senado vende mais de 20 mil livros na Bienal de São Paulo. Boa noite. O Senado Federal deve analisar o projeto de lei complementar que busca proteger os recursos do Fundo Constitucional do Distrito Federal. A proposta altera o novo arcabouço fiscal para garantir o funcionamento dos serviços essenciais da capital do país. Repórter Douglas Castilho.
8: O texto tem como objetivo central retirar o Fundo Constitucional do Distrito Federal, o FCDF, das restrições fiscais que recentemente passaram a limitar o aumento dos seus recursos. O FCDF é utilizado para manter as polícias militar, civil e penal, o Corpo de Bombeiros, a saúde e a educação de Brasília, mas passou a ter seu orçamento obrigatoriamente limitado nos anos em que a União registrar contas no vermelho. O consultor de orçamento do Senado, Sérgio Machado, demonstrou cautela com as idas e vindas de exceções às regras fiscais, porque podem prejudicar a transparência orçamentária.
9: O problema da inclusão sucessiva de exceções às regras fiscais é que isso traz prejuízo à transparência, à simplicidade do nosso sistema orçamentário e, em alguma medida, à própria efetividade da medida original. Por outro lado, é claro que há mérito em muitas dessas exceções. Afinal, estamos mesmo tratando de uma obrigação prevista constitucionalmente.
8: A lei do arcabouço fiscal já havia excluído expressamente o FCDF dos limites de controle de gasto. Mas uma lei complementar aprovada em agosto estabeleceu uma regra geral que afetou os repasses ao fundo. O projeto agora apresentado altera esse quadro ao inserir uma exceção expressa para o FCDF, garantindo que seu reajuste volte a acompanhar integralmente a variação da receita corrente líquida. O projeto aguarda envio para as comissões do Senado.
4: Estamos em um mês marcado por campanhas de conscientização sobre diversos temas. Uma delas é o Setembro Verde, que alerta para a importância da doação de órgãos. A campanha busca informar a população e incentivar a doação, um gesto que pode salvar vidas. Repórter Lana Dias.
10: A decisão comunicada de se tornar um doador de órgãos pode orientar a família no momento de luto e, principalmente, salvar a vida de quem aguarda um transplante. É por isso que existe o Setembro Verde. Saúde, com o objetivo de conscientizar a população sobre a importância da doação. A campanha é relacionada ao Dia Nacional da Doação de Órgãos, em 27 de setembro, e busca, sobretudo, incentivar as pessoas a expressarem a vontade ainda em vida às suas famílias, como explicou a médica nefrologista da Fundação ProRim, Amanda Meyer da Luz.
11: Durante todo esse mês, nós procuramos esclarecer dúvidas, combater mitos e principalmente estimular pessoas a ter essa conversa com a sua família sobre o seu desejo de serem doadores. Hoje nós sabemos que existem mais de 45 mil pessoas em uma lista de espera para um rim.
10: A doação pode acontecer em duas circunstâncias. A primeira é com doador vivo, quando estiver saudável e em condições para que o procedimento não prejudique sua saúde. A outra é com doador falecido, quando a morte encefálica é decretada. Amanda esclareceu que, nessa situação, a família é acolhida e consultada sobre a doação.
11: Após a confirmação, então, dessa morte encefálica, a família é acolhida e é consultada sobre a doação. Se houver, então, a autorização, são realizados, então, por último, exames para avaliar quais órgãos, né, podem ser aproveitados. Um deles, então, pode ser o rim. Então, a central de transplantes identifica o possível depois receptor, segundo os critérios clínicos, critérios de compatibilidade, tempo de espera e logística para a chegada do órgão na pessoa que será a receptora.
10: A doação e o transplante de órgãos e tecidos são incentivados por lei no Brasil, que prevê, na última semana de setembro, a realização de atividades de conscientização dos estudantes de todos os níveis de ensino. Quem deseja ser doador ou doadora de órgãos deve conversar com a família. Mais de 49.500 pessoas aguardam transplante de órgãos no Brasil, segundo a lista de espera do Ministério da Saúde.
4: Mais de 20 mil livros foram vendidos pela Livraria do Senado durante a Bienal do Livro de São Paulo, realizada neste mês. A Constituição Federal e títulos sobre a história do Brasil estiveram entre as obras mais procuradas. Outro destaque foi a coleção Em Miúdos, que leva a educação cidadã a crianças e jovens por meio de ilustrações e linguagem informal. A 28ª Bienal Internacional do Livro de São Paulo terminou no domingo, dia 13. O Senado levou ao público uma variedade de títulos e também apresentou iniciativas de educação legislativa, preservação da memória e participação popular. A reportagem é de Yasmin Rodrigues.
12: O Senado participou com cerca de 250 títulos publicados pela própria casa. O espaço também recebeu atividades sobre o arquivo e a biblioteca do Senado, a coleção Escritoras do Brasil, Sustentabilidade e o programa E-Cidadania, que aproxima a população do processo legislativo. A servidora do Senado, Paula Oda, explica que a proposta foi apresentar ao visitante diferentes formas de conhecer e se aproximar da casa.
13: O espaço de eventos, ele é muito interessante, porque a instituição tem a possibilidade de conversar com a sociedade aqui. E mais do que vir aqui só e vender livros, a gente está aqui para representar a instituição, a gente está aqui para demonstrar, né, tudo que a gente tem de melhor para o cidadão, que muitas vezes não conhece tudo isso.
12: Entre livros de história e legislação e documentos que preservam a memória do país, a presença na Bienal mostrou que aproximar o cidadão do legislativo também pode começar por algo tão simples quanto abrir um livro.
4: Um projeto que autoriza porte de arma de fogo para mulheres sob medida protetiva da Lei Maria da Penha avança no Senado. Ao defender o projeto, o relator, senador Flávio Bolsonaro, do PL do Rio de Janeiro, alegou que o agressor se aproveita da vulnerabilidade física da mulher para colocá-la novamente em risco e defendeu a concessão do porte. A reportagem é de Bruno Lourenço.
14: O projeto de lei que está pronto para ser votado na Comissão de Segurança Pública altera o Estatuto do Desarmamento para garantir o direito ao porte de arma de fogo a mulheres sob o amparo de medidas protetivas da Lei Maria da Penha. O texto também reduz a idade mínima de 25 para 18 anos, tanto para aquisição quanto para o porte de arma pelas vítimas. O relator, senador Flávio Bolsonaro, do PL do Rio de Janeiro, alegou que o agressor se aproveita da vulnerabilidade física da mulher para colocá-la novamente em risco e defendeu a concessão do porte.
15: A arma de fogo, caso assim deseje a mulher, sob medida protetiva de urgência, servirá como instrumento equalizador contra a diferença de força física existente entre ela e o agressor. Ressaltamos que o porte de arma de fogo não será obrigatório, mas apenas facultativo, somente para as mulheres sob medidas protetivas de urgência e que cumpram os requisitos arrolados no presente projeto de lei e no corpo normativo do próprio Estatuto.
14: A CSP pode acrescentar alteração ao texto aprovado na Comissão de Direitos Humanos para deixar claro que, revogada a medida protetiva de urgência, cessará também a autorização excepcional para a arma de fogo, mas nada impedirá a mulher de buscar a posse da arma dentro das regras gerais do Estatuto.
16: Eleições 2026.
17: Nas eleições deste ano, presos em regime provisório poderão votar. No entanto, essa pode ser a última vez que brasileiros nessa condição participam das eleições. Isso porque a lei antifacção que entrou em vigor em março de 2026 proíbe o alistamento eleitoral e o voto de pessoas presas, seja em regime definitivo ou provisório. Porém, o Tribunal Superior Eleitoral decidiu suspender esse trecho da legislação, permitindo que presos provisórios e adolescentes que cumprem medidas judiciais restritivas votem em outubro. O TSE argumentou que a lei antifacção viola o princípio da anualidade eleitoral, que impede mudanças na legislação a menos de um ano da eleição. O Supremo Tribunal Federal também pode julgar o tema para manter ou anular, em definitivo, o direito ao alistamento e ao voto do preso provisório. A Constituição já proíbe o voto de pessoas condenadas em decisão final. Nos últimos anos, a Justiça Eleitoral instalou cabines de votação em alguns estabelecimentos penais para garantir o direito dos presos. Em 2026, poderá votar o preso sem condenação definitiva que estiver com o título eleitoral em dia e tiver solicitado o voto. O prazo para o pedido terminou em maio. Com trabalhos técnicos de Eliseu Caires, o Jornal do Senado fica por aqui. Acompanhe agora as notícias da Câmara dos Deputados. Boa noite e até amanhã.
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19: O plenário pode votar punição para quem tentar fraudar interdição de idosos.
20: Avança projeto que cria política de reintegração de brasileiros deportados.
19: Gestantes poderão ter direito a condições especiais em concursos públicos.
20: Boa noite. Os deputados estão analisando a proposta que garante condições especiais para mulheres grávidas em concursos públicos. A repórter Fabielle Pires traz mais informações sobre a proposta.
22: Um projeto de lei em discussão na Câmara dos Deputados quer garantir que mulheres grávidas ou puérperas não sejam prejudicadas em concursos públicos por causa da gestação ou do parto. A autora da proposta, a deputada Denise Pessoa, do PT do Rio Grande do Sul, disse que apresentou o texto ao acompanhar notícias de gestantes prejudicadas em concursos. Em 2025, por exemplo, 3 grávidas passaram por dificuldades no concurso nacional unificado ao não conseguirem da banca organizadora autorização para assistir de forma remota ao curso de formação em caso de parto. Pelo texto em discussão na Câmara, candidatas impossibilitadas de participar de qualquer etapa de concurso público em razão da gestação, parto ou puerpério terão direito a participar remotamente da fase do certame quando houver compatibilidade com a situação de saúde, desde que essa forma de participação não frustre o caráter competitivo do concurso. A proposta também permite a realização da prova em segunda chamada, quando a candidata não puder comparecer no dia previsto em edital, com nova data a ser agendada pela banca organizadora. A impossibilidade deverá ser comprovada antes ou imediatamente após a realização da prova, mediante documento assinado por profissional médico. O direito será garantido em qualquer estágio da gestação para todas as etapas do concurso, independentemente de previsão expressa no edital. Segundo a autora do projeto, Denise Pessoa, a segunda chamada e a participação remota de gestantes em etapas de concurso público já vem sendo conquistadas na Justiça.
27: Essa proposta ela é importante porque ela combate e enfrenta uma desigualdade que atinge as mulheres. A gente sabe que essa é um caso que já apareceu, como eu disse, em vários concursos, especialmente no concurso nacional unificado, e que decisões judiciais já garantiram o direito às mulheres. E, portanto, a gente transforma em legislação algo que já vem sendo reconhecido em processos judiciais. É importante que as mulheres elas possam correr em condições iguais e elas não precisem ser punidas por uma condição física que não deveria ser um fator de exclusão.
22: O projeto que garante a gestantes ou puérperas condições diferenciadas em concursos públicos foi aprovada pela Comissão de Administração e Serviço Público. O texto ainda vai passar pelas Comissões de Defesa dos Direitos da Mulher e de Constituição e Justiça. Da Rádio Câmara de Brasília, Fabielle Pires.
1: Economia.
2: Josenildo, do PDT do Amapá, defende a aprovação de projeto que cria regras para reduzir a burocracia. Autor da matéria, ele explica que o objetivo é digitalizar processos de licenciamento com prioridade para microempresas, pequenos negócios e empreendedores individuais.
20: Josenildo propõe que os órgãos públicos deixem de exigir documentos já disponíveis bases de dados governamentais. O deputado aponta que a integração dos sistemas vai reduzir custos, acelerar as decisões administrativas e melhorar o ambiente de negócios.
2: Carlos Veras, do PT de Pernambuco, apoia projeto que regulamenta a criação e o funcionamento das cooperativas solidárias. O texto define essas entidades como sociedades sem fins lucrativos e voltadas à promoção social, geração de renda e superação das desigualdades.
20: Carlos Veras entende que o projeto oferece a essas cooperativas tratamento tributário diferenciado e prioridade em licitações públicas. Além disso, a proposta regulamenta a atuação das cooperativas em finanças solidárias e em plataformas digitais de trabalho.
2: João Carlos Bacelar, do PL da Bahia, pediu informações à Casa Civil sobre a regulamentação de incentivos fiscais para sistemas de armazenamento de energia por baterias. Ele quer saber como o governo pretende incluir essa tecnologia no regime especial de incentivos para o desenvolvimento da infraestrutura, o REIDI.
20: O deputado pede esclarecimento sobre o andamento da regulamentação e os estudos técnicos, fiscais e regulatórios relacionados ao tema. João Carlos Bacelar argumenta que a medida pode incentivar investimentos e fortalecer a infraestrutura do setor elétrico.
2: Projeto de Heloísa Helena, da Rede do Rio de Janeiro, proíbe as apostas esportivas online no Brasil. A parlamentar argumenta que a expansão das bets contribui para o endividamento das famílias e para o aumento do transtorno relacionado ao vício em jogos.
3: O que acontece hoje é que as pessoas não precisam nem se deslocar de casa, como se fazia antes, para jogar nos cassinos, nos bingos ou em qualquer lugar. As pessoas com um celular, elas podem ter toda a sua vida destruída. São muitos casos de ludopatia já diagnosticados, casos gravíssimos de famílias inteiras que perdem tudo que têm, muitos jovens suicidam em função dessa jogatina que são as bets. Então, nós entendemos que é de fundamental importância que elas sejam proibidas.
20: Heloísa Helena critica a regulamentação do setor e alerta que a arrecadação tributária obtida com as apostas não compensa os impactos sociais causados pelo vício em jogos. Ela acrescenta que grande parte dos recursos movimentados por essas plataformas vai para o exterior.
1: Trabalho.
2: Delegado Éder Mauro, do PL do Pará, defende a criação de uma política de qualificação profissional e reinserção no mercado de trabalho para pais de pessoas com deficiência após a morte de quem era cuidado. A proposta prioriza esse público em programas federais de capacitação e intermediação de emprego.
20: Delegado Éder Mauro afirma que os beneficiários também poderão receber acompanhamento psicossocial e participar de ações de empreendedorismo. Ele argumenta que a ideia é reduzir a vulnerabilidade de famílias que deixaram o mercado de trabalho para exercer o cuidado contínuo.
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1: Relações Exteriores.
2: A proposta que cria política para a reintegração de brasileiros deportados ou repatriados avançou na Câmara. A repórter Silvia Munhato tem mais detalhes.
1: A Comissão de Previdência, Assistência Social, Infância, Adolescência e Família da Câmara dos Deputados aprovou o projeto que cria a política Reintegra Brasil. O objetivo é apoiar a reinserção social e profissional de brasileiros que retornam ao país após repatriação ou deportação. Em 2025, 3.924 brasileiros foram deportados pelos Estados Unidos e outros 3.050 tiveram que sair da União Europeia. A deputada Rogéria Santos, do Republicanos da Bahia, relatora do texto, destacou que esses brasileiros chegam ao país com dificuldades econômicas, mas também com outros problemas.
5: Existe um outro pormenor também, que na sua maioria eles retornam ao Brasil, inclusive indocumentados, com seus documentos expirados, com dificuldades de acessar o poder público, inclusive em relação à saúde. E aí, a política ela vem trazendo exatamente esse bojo para acolher e reintegrar esses brasileiros.
1: Entre as medidas previstas está a criação de unidades de recepção nos pontos de entrada no país, com encaminhamento para abrigos temporários ou auxílio para transporte até o município de origem. Também deverá ser ofertado atendimento psicológico e assistência social, além da criação de espaços de convivência para mães e filhos e apoio para a localização de parentes no Brasil. O texto ainda concede atendimento prioritário no Cadastro Único para Programas Sociais e prioridade no acesso ao Bolsa Família e ao benefício de prestação continuada. Outras ações estão relacionadas à empregabilidade das pessoas e à proteção de bens adquiridos no exterior. A proposta que cria uma política de acolhimento de deportados e repatriados será analisada agora pelas Comissões de Finanças e Tributação e de Constituição e Justiça. Da Rádio Câmara de Brasília, Silvia Munhato.
16: Desenvolvimento Regional.
20: Sérgio Brito, do PSD da Bahia, solicita a realização de uma audiência pública para discutir o projeto que transfere às assembleias legislativas a competência para criar municípios. A ideia é impulsionar o desenvolvimento regional de distritos com potencial econômico.
6: A criação de novos municípios tem relação direta com o desenvolvimento regional. Tem distritos e comunidades que comprovadamente têm capacidade de crescer, se desenvolver, gerando renda e progresso para centenas de regiões pelo Brasil. O projeto estabelece critérios claros e responsáveis, assegurando que novas unidades administrativas tenham viabilidade econômica, social e estrutural, garantindo a sustentabilidade e melhor prestação de serviços à população.
2: Sérgio Brito cita como exemplos os distritos baianos de Roda Velha e Rosário para defender a proposta. Segundo o deputado, o projeto estabelece critérios técnicos para a criação dos municípios e pode facilitar o acesso da população a serviços públicos, além de estimular o desenvolvimento regional.
20: Da Vitória, do PP do Espírito Santo, defende a aprovação de projeto que permite transformar a ocupação regular de terrenos de marinha em direito de uso registrado em cartório. Pela proposta de sua autoria, a União permanece como proprietária enquanto o morador passa a ter o domínio útil do imóvel.
2: Da Vitória explica que a medida alcança ocupantes inscritos na Secretaria do Patrimônio da União com posse pacífica há pelo menos 5 anos. O texto mantém a cobrança anual pelo domínio útil do terreno, além da taxa devida quando esse direito for transferido a outra pessoa.
20: Está pronto para a pauta da Comissão da Amazônia o relatório de Dilvanda Faro, do PT do Pará, ao projeto que amplia garantias em desapropriações por utilidade pública. O texto determina processo prévio e proteção reforçada a comunidades tradicionais e famílias de baixa renda.
2: De acordo com Dilvanda Faro, o projeto supera a lógica patrimonial ao incorporar dimensões sociais, culturais e territoriais, garantindo a manifestação prévia dos atingidos e reconhecendo

0: realizar mutirões, recorrer à telemedicina ou deslocar peritos para os municípios.
1: Meio Ambiente.
2: Gleisi Hoffmann, do PT do Paraná, quer proibir a exportação de animais destinados ao abate ou à engorda para abate no exterior. A medida vale para bovinos, búfalos, ovinos, caprinos, suínos e equídeos e prevê multas de até R$20 mil por animal, além de outras sanções para quem descumprir a regra.
0: Gleisi Hoffmann ressalta que a proposta não impede a exportação de animais para reprodução, pesquisa e conservação. Segundo a deputada, a iniciativa amplia a proteção e o bem-estar animal e, ao mesmo tempo, estimula o processamento da carne no Brasil, gerando mais valor e emprego no país.
2: Baleia Rossi, do MDB de São Paulo, defende o projeto que autoriza o sepultamento de animais de estimação em jazigos pertencentes à família do tutor, em cemitérios públicos e privados. Ele argumenta que a proposta reconhece o vínculo afetivo entre os tutores e seus animais.
0: De acordo com Baleia Rossi, o projeto estabelece critérios para o sepultamento dos animais, como a comprovação de que a morte não foi causada por doença infecto-contagiosa. Ele afirma que a medida também exige autorização prévia da administração do cemitério.
2: Mário Frias, do PL de São Paulo, é um dos autores da proposta que endurece as regras de proteção aos animais. A ideia é aumentar as penas para crimes de maus-tratos, tornar esses crimes hediondos e impunitíveis e determinar a perda da guarda dos animais pelos condenados.
0: O texto, que tem apoio de Mário Frias, também prevê educação sobre proteção animal nas escolas, atendimento veterinário público com castração gratuita e a criação de um cadastro nacional de pessoas condenadas por crimes contra animais.
1: Justiça.
2: Está pronto para ir a plenário o projeto que prevê punições para quem interditar idoso de forma abusiva. A repórter Paula Bittar explica a proposta.
3: A Comissão de Constituição e Justiça da Câmara aprovou um projeto que cria sanções civis e penais para quem tentar interditar idosos de forma abusiva ou fraudulenta. O objetivo é impedir que familiares ou pessoas de confiança utilizem processos judiciais de interdição para assumir o controle de bens e rendimentos de idosos que ainda possuem plena capacidade. O relator, deputado Felipe Carreiras, do PSB de Pernambuco, considerou que é necessário garantir o caráter de medida excepcional para a curatela, com o objetivo apenas de assegurar apoio aos que não consigam praticar atos da vida civil de forma autônoma. Para ele, utilizar a medida com finalidade patrimonial e sucessória representa evidente desvio de finalidade e vulnera direitos fundamentais relacionados à liberdade, à autonomia privada, ao patrimônio e à dignidade da pessoa humana. O texto aprovado define a tentativa de curatela por má-fé como motivo para excluir o herdeiro da sucessão, resultando na perda do direito à herança. Além da sanção civil, o projeto altera o Estatuto da Pessoa Idosa para aumentar a punição nos casos de apropriação ou desvio de bens. A pena para esse crime, que é de reclusão de 1 a 4 anos e multa, será aumentada de 1/3 até a metade se ele for praticado mediante a instauração de processo de curatela abusiva ou fundada em motivos falsos. A proposta também atualiza termos legais e permite que o juiz reconheça a intenção de enganar de forma mais ágil durante o processo, evitando que a lentidão da justiça beneficie herdeiros de má-fé. A proposta, que cria sanções civis e penais para quem tentar interditar idosos de forma abusiva ou fraudulenta, ainda será analisada pelo plenário. Da Rádio Câmara de Brasília, Paula Bittar.
1: Segurança Pública.
0: Projeto de defensor Stélio Denner, do União de Roraima, inclui na Lei Maria da Penha o monitoramento eletrônico do agressor como medida protetiva de urgência em situações de alto risco à mulher. Segundo o deputado, a iniciativa visa conter a escalada do feminicídio no Brasil.
2: Pelo texto de defensor Stélio Denner, o juiz deverá observar novos critérios para conceder a medida protetiva, como casos de ameaça grave, histórico de agressões e perseguição. O texto também prevê a integração da tornozeleira eletrônica com mecanismos de alerta direto à vítima.
1: Direitos Humanos.
0: Amanda Gentil, do PP do Maranhão,

0: recomenda a aprovação de proposta de emenda à Constituição que inclui a primeira infância como etapa prioritária na proteção dos direitos e garantias das crianças. Relatora da matéria, ela propõe reforçar a obrigação do poder público no desenvolvimento integral até os 6 anos de idade.
1: O substitutivo de Amanda Gentil determina que União, Estados, Distrito Federal e atuem de forma integrada em políticas para a primeira infância. O texto também exige a divulgação dos recursos destinados a essas ações e inclui creches e visitas domiciliares entre as medidas previstas.
2: Educação.
0: Jorge Sola, do PT da Bahia, defende a ampliação das escolas públicas em tempo integral, especialmente no ensino médio. Para o deputado, a política é também uma medida de enfrentamento ao crime organizado, já que é nessa faixa etária que adolescentes são mais vulneráveis ao aliciamento.
3: Oferecer escola de tempo integral, ou seja, segunda a sexta, de manhã e de tarde, o dia todo, com alimentação durante todo o dia, com formação profissional, com qualificação em várias áreas, cultura, esporte, línguas, e você, com isso, permite, né, que esse adolescente tenha uma melhor formação e perspectivas futuras, sendo afastado do risco da cooptação pelo crime organizado.
1: Jorge Sola acrescenta que a Bahia já conta com mais de 70 escolas de ensino médio reformadas ou construídas, com laboratórios, auditórios e espaços esportivos, e que outras 252 serão entregues. Ele aponta que a parceria com o Programa Federal Pé de Meia ajudou a reduzir a evasão escolar.
0: Termina agora o jornal Câmara dos Deputados, produzido pela Rádio Câmara, com trabalhos técnicos de Wellington Teles e apresentação de Luciana Vieira e Val Monteiro. Boa noite.
1: A Voz do Brasil volta amanhã. Uma boa noite para você.
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Alô, amigos da 97 FM, muito boa noite. Estamos de volta aqui nos estúdios da Jacuí para mais um Que Noite. Noite desta terça-feira, hoje já é 15 de setembro, metade do mês de setembro já se foi. 15 de setembro de 2026. Joseno Dornelles na comunicação, nós vamos juntos a partir de agora, trazendo para você muita música boa, informações, notícias, esporte, previsão do tempo, sempre, sempre contando com a sua sintonia, sua parceria e a sua participação aqui na 97. Onde você pode deixar o seu recado, a sua mensagem pelo nosso telefone WhatsApp, o 51-3742-1090. 12 graus e meio a temperatura, a umidade relativa do ar está em 66%. A partir de agora, então, nós vamos juntos trazendo informações, esporte, notícias, o que você está afim de ouvir, você pede pelo nosso WhatsApp. E nós vamos botando para rodar no oferecimento de Dacolina. 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Agropecuária São Roque. 8 e 10, o Que Noite vai começando com Jorge Matheus, vogais e consoantes.

0: Esse é o som de São Francisco, The Bike, a BMW, teve Rogério Magrão e o Coração Pirou. 8h25, você ouviu Manu Batidão e Jorge Mateus com 12 graus de temperatura aqui para a região Centro-Serra. 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
0: E a Unisc abriu hoje as inscrições para o vestibular de verão 2027. Os interessados podem se inscrever até o dia 30 de novembro pelo site da instituição. A prova será realizada no dia 5 de dezembro a partir das 2h30 da tarde, de forma presencial em todos os campi da universidade.
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Faltando 22 minutos para as 9, 22 para as 9, temperatura 11 graus, 8 décimos aqui para a região Centro-Serra. Seguimos trazendo mais som, mais recados pelo 51-3742-1090. Quem mais deixou mensagem por aqui? O Jefferson em Gramado Xavier está ligado com a gente. Um abraço aí, Jefferson. Meu amigo Joel, o seu pause. 3 mil vezes, te amo, deixando pro amor Terezinha na Rosa de Passa Sete. Vamos trazer essa aí já, tá bom, Joel? 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
6: E o Grêmio, que já anunciou o Renato Portaluppi, fez seu treino para enfrentar o Botafogo amanhã, mas com o Felipão no comando. O Grêmio montou seu time com o Everton no gol, Diego Caíto, Wallace, Kahneman e Caio Paulista. Noriega, Vila Sante e Krovinovic, Pavon, Carlos Vinícius e Cabral. Esse é o time do Grêmio que vai enfrentar o Botafogo amanhã fora de casa.
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